0: Kleber e Cauã, na nossa programação, essa música lançada recentemente no mês de maio, a música Mil Adjetivos, ela faz parte do projeto Resenha na Fazenda, hein? É bom demais, é Kleber e Cauã pra você curtir no nosso Misturadão com vocês, tá? E agora, tem o Mundo Pop, as notícias da música, você fica sabendo tudinho aqui. Agora!
1: Mundo Pop! 15 de julho, quarta-feira, meio de semana, e eu tô chegando por aqui na melhor do seu rádio com uma edição novinha do Mundo Pop pra você. O sertanejo recuperou o primeiro lugar das paradas brasileiras, segundo o levantamento das 50 músicas mais ouvidas no streaming no primeiro semestre de 2026, divulgado pela ProMúsica. O destaque foi a estreia do cantor Panda, que conquistou o topo do ranking com a faixa Eu Te Seguro ao vivo. Uma

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0: abençoada quarta para você que sintoniza aqui na nossa rádio para curtir essa programação gostosa, recheada de muita música legal. Gente, o grupo Country Beat, eles lançaram em agosto do ano passado a música Apaixona Muita Gente e tiveram aí a honra de cantar junto com o Rio Negro e Solimões. Essa música, ela faz parte do projeto Isso é Country Beat Volume 1, que conquistou todo mundo. Esse projeto mistura o sertanejo raiz com o da nova geração.
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0: Felipe Araújo, garotão Felipe Araújo, estranho de novo. Kelly Smith com Girassol, Julia Michaels e também o Country Beat com Rio Negro e Solimões apaixona muita gente. Encontrem a nova geração e a antiga juntos, animando a quarta-feira mais feliz do seu rádio, no seu misturadão, que faz uma pausa bem rapidinha. Segura essa emoçãozinha aí que já já eu volto com vocês, hein?
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2: 9:43.
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1: Já de volta, mais músicas aqui, com certeza só tem sucessos, hein? Olha, a dupla Júnior e César, eles lançaram em novembro do ano passado a música Cheiro de Culpado. E essa faixa virou um grande fenômeno nacional, alcançando aí o top 3 do Spotify Charts Brasil, hein? Essa moda tá tocando por demais e o Misturadão toca pra você. Bora!
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do seu rádio, ainda teve Turma do Pagode, junto com o Zeca Pagodinho. Tá chegando ao fim aqui o nosso Misturadão, edição de quarta-feira, mas amanhã a gente volta a se falar por aqui, nessa hora gostosa em que passamos juntinhos, hein? Levando muita música boa, alegria, as notícias da música também. Um abraço especial pra você, uma ótima

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2: Damos início ao Cidade in Love, desenhado para encantar e reunir corações. Eu sou Gil Garcia e te convido a vivenciar cada palavra, cada intervalo silencioso e cada som como parte do seu próprio enredo. Em cada canto deste espaço, os detalhes encontram seu propósito, pois é o romantismo que nos guia nesta jornada. Este é o ambiente onde a intensidade se transforma em recordação e o afeto evolui para a companhia. Inicialmente, permita que melodias invadam o espaço e traduzam emoções que as palavras deixam escapar. Intensifique o som e aprecie a primeira música desta jornada.
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0: faixa que tocamos deixou uma sensação duradoura de emoção. Mantendo o mesmo ritmo, a seguinte música se apresenta para dar continuidade à nossa saga.
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0: ritmo finda e no espaço fica a essência emocional de tudo que foi sentido até este momento. Chegou o momento de pausarmos brevemente aqui no Cidade em Love. Após o intervalo, mais sentimentos voltam a ecoar neste cenário de paixões.
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1: Cidade in Love retorna enchendo cada momento de emoções que transformam o ordinário em extraordinário. Aqui, cada expressão vira um abrigo e todo instante adquire mais profundidade significativa. Continuando nesse clima, deixe que a música te abrace e complete o encanto que apenas o coração compreende.
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0: Mesmo após o fim da melodia, o sentimento não se acaba. Ele se revigora. E já entramos em uma nova fase com a música que toca a seguir.
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0: final da música anuncia a chegada de um breve intervalo. Faremos um intervalo agora, continue conosco. Imediatamente após a pausa, continuamos a encher este espaço com novas canções dedicadas ao coração.
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1: 10h51.
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1: O Cidade in Love retorna ao ar, revivendo a magia que faz cada momento ser especial. É momento de deixar-se levar pela nova música e continuar essa jornada emocional.
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0: final de música é também uma porta para novos sentimentos. Assim, deixe a nova canção que se inicia agora conquiste você.
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0: Chegamos ao término de mais uma edição do Cidade em Love. E cada momento vivenciado aqui fica gravado nas memórias de quem participou. Todos os sons, cada letra e silêncios compartilhados formaram recordações indeléveis para quem presenciou. Ainda guiados pelo romantismo, mesmo que a última canção tenha tocado. É que os sentimentos verdadeiros nunca se despedem. Eu sou Gil Garcia e agradeço por sua companhia, pela sintonia de emoções que compartilhamos neste encontro especial. Nos veremos novamente no próximo Cidade em Love para mais experiências emocionantes. Um forte abraço.
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0: Bate palma. Isso é raça negra, gente. Que é isso? Bom demais.
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0: 2:51.
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0: 6h52.
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0: Alô, gente, bom dia, bom dia. Tem alguém ligado aí? Então avisa a todos que cheguei, hein? Cheguei com Canta Brasil. Manhã super, manhã de quinta-feira, dia 16 de julho, 2026. Muito bom dia pra você, bom dia, minhas amigas, bom dia, meus amigos, bom dia pra você ligado na programação 99 e mais amanhã. Bom dia, estamos chegando e a partir de agora até às 7, Civaldo Miranda comanda o Canta Brasil para tocar a melhor música sertaneja, música de qualidade para toda a família ouvir. E aqui é sempre assim, né, gente? Com a sua participação pelo Zap 99-3031-0099. 3031-0099 é o Zap 99. Muito bom dia para todos, bom dia para você. Você que tem casa, no trabalho, onde quer que esteja, fazendo o que você quiser, com quem você quiser. Bom dia!
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0: Bom dia.
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0: Já tá no ar o Canta Brasil desta quinta, e você tá ligado? Tamo juntos, hein? São 5 horas e 2 minutos na 99 FM, a Rádio Mais.
3: Osvaldo, bom dia.
0: Bom dia, meninas e meninos. Bom dia, gente boa.

0: eita, eita lasqueira, é pra mexer com o coração logo na madruga, né, gente? Bom dia, as Marcianas, nossa melodia preferida, começamos assim o Canta Brasil de hoje. E aí, gente, bom dia, tá tudo bem aí, tudo em paz? Como estão todos, estão bem? Bom dia, meu amigo Tony da Farinha, bom dia, e aí? É o nosso desejo é que todos estejam bem, que o nosso Deus Pai Todo-Poderoso, Criador do céu e da terra, esteja presente aí na vida de cada um, tá bom? Que nós desejamos. Chega pra cá, seja bem-vindo à nossa programação. É sempre motivo de alegria ter você com a gente. Espero que a nossa presença também seja bem agradável possível para tornar o seu dia mais atrativo. Tá bom, gente? Bom dia, são 5:07 no Canta Brasil. E aí, minha amiga, meu amigo, vamos acordando, né? Acordando, despertando para a vida aí. 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Quem tá comigo nesta manhã, quem já tá, já vai soltando a voz aqui no Canta Brasil. Bom dia, solta a voz. Bom dia. Bora, gente, bora.
1: Bom dia, Sival.
0: Bom dia, solta a voz.
1: Batista.
0: Sim, João Batista.
1: Na Barcelona. Eu quero que você roda. Bica d'água. Pra mim e pra todos gostar da música. Valeu aí. Uma quinta-feira pra você. E todos da rádio.
0: Eu entendi.
1: Fica com Deus.
0: Eu entendi, bica d'água. Certo, obrigado, viu? Bom dia. São 30 segundos. Aí quando dá 30 segundos, ó, já automaticamente trava, viu? Obrigado, viu, João Batista? Bom dia, eu entendi, bica d'água. Tem que soltar a voz, é por isso que eu falo, solta a voz, gente. Fica com medo de acordar o povo da casa, é? Não, não pode não, ter medo não, acordar o povo. Tem que acordar todo mundo também, tá? Viu, bom dia. 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Solta a voz no Canta Brasil, bom dia.
2: Valdão,
0: bom dia.
2: De Teixeira de Freitas.
0: Fala, cabra bom.
2: De ouvir a música com Eduardo Costa, Coração Aberto.
0: Sim.
2: Para todos que gostarem da música. Valeu, Sivaldão.
0: Valeu, cabra bom. Obrigado pela companhia, bom dia. Vamos nós.

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1: Aqui, gente. Bom dia, bom dia, bom dia. Vamos aqui com Canta Brasil. São 5h21 agora, 5h21. Bom dia pra você, bom dia, minhas amigas, meus amigos. Bom dia, rapaziada toda curtindo o Canta Brasil por essa região. Vou falar pra vocês, gente. 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
1: Vamos aqui com Canta Brasil. Bom dia, bom dia, bom dia pra você, bom dia, minhas amigas, bom dia. Vamos acordar, gente. Eita, meu Deus do céu, que é a tal da internet. A tal da internet cria umas divergências que eu vou te contar, viu? É por isso que eu não comento nada. Eu visualizo, vejo lá as publicações, mas não comento nada. Deu entrar nessas brigas danadas. Eu, hein? Né, gente? Pra quê, né? Vamos lá. Bom dia, quem acordou cedo hoje? Quem acordou cedo na quinta-feira? Na quinta-feira não foi só o apresentador do programa Sertanejo que acordou cedo, não. Né? Não foi, não. Tem mais gente acordada. Tem uma turma boa já acordada aqui. Ó, deixa eu ver aqui quem mandou mensagem. Bom dia. Passando para parabenizar meu filho Thalisson pela passagem do seu aniversário. Que essa data possa se repetir por milhares e milhares de vezes. Passa aquela música de Rick Renner. Rick Renner é filho, né? É, né? Não, aquela música de Rick Renner, o nome não é filho, não. O nome daquela música de Rick Renner é outro. Tem um outro nome, né? Ela fala assim, meu filho, Deus que lhe proteja. É assim, mas o título dela não é filho, não, né? A gente descobre, né? A gente vai descobrir aqui, viu, Luquinha? É, Luquinha que mandou isso aqui, parabenizando o Thalisson. Ô, Thalisson, e aí, beleza? Parabéns, felicidades. Ó, faz churrasco, viu? Vê se você faz um churrasco aí, para com esse negócio de murrinhagem, tá? É, para de murrinhagem, essa. É essa mesmo, não é essa não. Eu acho que é mais que... Ah, eu esqueci o título da música agora, caramba. Esqueci. Eu vou procurar aqui, viu? Vou procurar, pode deixar que eu vou procurar. Viu, Luquinha? Viu, Thalisson? Faz um churrasco aí, velho. Pra nós, né? Faz um churrasco aí e convida Sivaldo Miranda. Tá bom? Faz favor, faz favor. Vamos lá, solta a voz.
2: Bom dia, Sivaldo Miranda.
1: Bom dia.
2: Eu já tô de pé, já tomei café, Sivaldo Miranda,
1: é levantei mesmo?
2: 4h20
1: é mesmo?
2: Da manhã, Sivaldo Miranda, você falou que é só você que acorda cedo.
1: É.
2: Já acordei, graças a Deus. Eu já tô arrumando pra mim sair pra mim ir pra farinheira.
1: Ah,
2: Sivaldo Miranda, bom
1: muito
2: dia.
1: Muito bem, bom dia.
2: Deus, uma ótima quinta-feira. Eu quero pedir uma música de... Ai, meu Deus,
1: esqueceu a música.
2: De Caio Oliveira. A Cigana.
1: Eita.
2: Ofereço para meus filhos, para minha família, meus amigos e para você, Sivaldo Miranda, e todos que gostaram da música. Roda minha música, Sivaldo Miranda, que você ontem você não rodou a música de Barreirito, não, viu?
1: É porque já tava, não tava mais no sistema, no horário. Outra coisa, Caio Oliveira não é sertanejo, vou ficar devendo a sua música, tá? Falou, e eu vou ficar devendo a sua música. O título daquela, da música da... Que a Luquinha pediu aqui, é Quero Ver Você Feliz, é o título da música, viu? Tá bom? Vamos lá. Ê, professor, bom dia, que a Argentina é aquela, professor.
3: Grande
1: bom
3: Sivaldão, dia, bom dia, meu amigo, professor Jesse de Alcobaça.
1: É,
3: Sivaldão, sei não, viu? Pelo andar da carruagem, eu tô achando que vai dar esse tal de Argentina de novo.
1: Vamos viu, ter que aguentar os hermanos. Garra,
3: com vontade,
1: é.
3: Trouxe da Inglaterra, frouxou, sei não, viu?
1: É.
3: Espero que não.
1: Técnico
3: tá com
1: medroso
3: cara,
1: da porra.
3: Sivaldão, procura pra gente aí, Sivaldão, é nova música de Gustavo Lima, Bala Alojada. Um abraço, meu amigo, bom dia.
1: Não sei se tem aqui no sistema, se não tiver eu coloco outra e fico te devendo, tá bom? É, técnico frouxo, né? Argentina joga com garra. Alô, brasileiros, jogadores brasileiros, aprenda aí com os argentinos, viu?

0: Gustavo Lima, né, gente? Gustavo Lima no Canta Brasil. Música boa, música boa. Bom dia pra você, bom dia, minhas amigas. Bom dia, meus amigos, você que acordou, né, muito bem. Despertando aí pra vida nesta super manhã. E agora eu quero falar pra você, ó, um recadinho muito importante. 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
0: Conferir como está o tempo em algumas cidades aqui da região, né? Vamos lá. Começando por Itamaraju, que registra nesta manhã ventos a 5 km por hora. A umidade relativa do ar está em 79%. Visibilidade muito comprometida aqui na região de Itamaraju, viu? Muitos pontos comprometidos. É uma manhã de céu parcialmente nublado. Temperatura em Itamaraju é de 17 graus nesta manhã de quinta-feira. Vamos conferir o tempo em Vereda. Aliás, falar em Itamaraju, deu um chuvisco agora de madrugada, né? Na madrugada. Deu um chuvisco aí. Vamos saber o tempo agora em Vereda. Vereda com ventos a 5 km por hora. A umidade relativa no ar está em 81%. Visibilidade também com alguns pontos comprometidos na região de Vereda. O Serviço de Meteorologia aponta que tem uma manhã de céu limpo. Manhã de céu limpo em Vereda, temperatura, ó, 15 graus em Vereda, viu, gente? Nossa, se aqui tá frio, hein? Imagine lá. Agora preste atenção aqui, ó. Se tiver errado, que me perdoe, hein? É o Serviço de Meteorologia. Jucuruçu. Jucuruçu com ventos a 3 km por hora. A umidade relativa do ar está em 89%. Visibilidade também com alguns pontos comprometidos na região de Jucuruçu. Manhã de céu limpo, poucas nuvens em Jucuruçu. Temperatura em Jucuruçu, senhores, 12 graus. É para doer os ossos, viu, em Jucuruçu. É o que fala aqui o serviço, é o que aponta aqui o Serviço de Meteorologia. Agora vamos a Itabela. Itabela com ventos a 6 km por hora. A umidade relativa no ar está em 74%. Visibilidade também com pontos comprometidos. Manhã de céu limpo, temperatura 17 graus em Itabela. Prado registra ventos a 11 km por hora. A umidade relativa no ar está em 75%. Visibilidade também com alguns pontos comprometidos. Céu parcialmente nublado, temperatura em Prado é de 21 graus. Teixeira de Freitas, com ventos a 5 km por hora. A umidade relativa do ar está em 81%. Visibilidade também com alguns pontos comprometidos na região de Teixeira de Freitas. Manhã de céu limpo, poucas nuvens, temperatura em Teixeira é de 15 graus.
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1: Vamos aqui com o Canta Brasil. Bom dia, gente. Bom dia, meu amigo Nerivaldo. Nerivaldo me cumprimentou logo cedo aqui e eu não respondi. Ô Penido, Luiz Penido, deixa esse negócio aí, tá? Por favor. Ai, ai. Ó, gente, bom dia. Eu tava vendo, falando naquela hora aqui, que eu vi um bate-boca aqui de pessoas aqui da região, né? Ei, meu Deus do céu. Dá a impressão assim que tem gente querendo aparecer, né? Mas deixa lá, não é da minha conta, né? Vamos lá, vamos acordando o povo aqui, quem tá comigo nesta manhã, tá soltando a voz aqui no Canta Brasil. Então vamos lá, solta a voz, bom dia, bom dia,
2: bom dia. Bom dia, bom dia, Sivaldo Miranda.
1: Bom dia.
2: Sivaldo Miranda, fosse Sim. possível, eu queria ouvir uma música com o Léo Magalhães, parabéns, porque eu ofereço para todos ouvindo dessa rádio maravilhosa, além de audiência, ofereço a minha irmã Vera Lucedinha, Régia em Tamaraju, no Vale Alegre, e para todos que gostar dessa música, que é João Batista de Teixeira de Freitas. Bom dia, Sivaldo, solta a voz.
1: Solta a voz, bom dia, João Batista, bom dia, quem mais solta a voz comigo, bom dia.
3: Bom dia, Sivaldo, aqui é o Sivaldo, os três, quero pedir a música de Leonardo, Chuva no Telhado. Feliz para meu esposo, feliz para você, feliz para a Vaninha, feliz para todo que estiver na escuta. Que gostaram da música. Ótima quinta-feira, bom trabalho, Deus abençoe. Fica com.
1: Um abraço, bom dia, bom dia, bom dia, bom dia, obrigado pela companhia. Vamos lá, tem mais gente soltando a voz.
4: Oi, Sivaldo, bom dia.
1: Bom
4: aqui
1: dia.
4: É Eva do Assentamento Três Irmãos.
1: Fala, Eva.
4: Hoje eu quero ouvir uma modona das antigas aí.
1: Sim.
4: E eu vou deixar pra você escolher.
1: Certo.
4: E eu quero oferecer especialmente pra meu pai, José Ferreira.
1: Sim.
4: Que acorda bem cedo e tá lá com o radinho ligado te ouvindo.
1: Certo.
4: É isso aí, Sivaldo. Bom dia. Bora pra mais um dia de luta.
1: Vamos pra luta, vamos pra cima, vamos pra cima. Mais um aqui com a gente. Vamos lá, solta a voz.
5: Bom dia, Sivaldo.
1: Bom dia.
5: Maria do Carmo Teixeira.
1: Ei, Maria, bom dia. Como é que tá, Maria? Tudo bem? Vamos lá, mais um aqui soltando a voz. Bom dia. Bom dia.
6: Bom dia, Sivaldo Miranda.
1: Bom
6: aqui
1: dia.
6: É a Rafaela do Pradinho de Açúcar.
1: Fala, Rafaela.
6: Manda um abraço aí pra professora Gisélia.
1: Professora Gisélia.
6: E Denira. Um abraço, boa quinta-feira. E outra coisa, Sivaldo, eu acordo cedo todos os dias.
1: Ah, é?
6: Obrigada. Toca aí uma música de Zezé de Camargo e Luciano.
1: Toca sim, tá bom. Obrigado, viu, Rafaela? Bom dia, vamos lá, gente.

0: Quem que é essa sirigaita?
1: Sei lá.
0: Tá de caso com ela? Jura? Quer que uma cobra te pica se estiver mentindo? Uma cobra cascavel?
1: Ô, Su, será que não dá pra você arrumar uma cobra mais mansa, não? Cascavel, Deus me livre desse trem, Su.
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4: Bom dia. No nosso encontro de hoje eu vou falar sobre a morte já de uma dúzia de garimpeiros. Quem tá matando? E em segundo lugar, sobre esse julgamento coletivo de centenas de pessoas ao mesmo tempo, como já se viu na parte mais triste da história da humanidade. E falar também sobre o direito à liberdade na rede social. O projeto que não teve origem no povo e que pretende censurar a rede social. Detalhes daqui a pouco no nosso encontro diário. De Portugal, Alexandre Garcia.

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2: 7h56.
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1: Ai, meu Deus do

vamos trabalhar, vamos correr pra luta, né? Quinta-feira, hoje, dia 16 de julho do ano de 2026. Bom dia pra você, feliz aniversário pra quem tá hoje. Se fizer festinha, deixa já. A gente segura um pouquinho, vai pro final de semana. Vai no final de semana. Vamos lá, 3031-0099, pra você mandar mensagem de voz ou de texto pra quem você quiser. Desejamos uma ótima quinta-feira. Tudo de bom mesmo, tá? Como sempre, tenha fé em Deus. Sempre, sempre, que tudo vai dar certo na sua vida. Lá das Minas Gerais, ele que adora um pedacinho de queijo com goiabada. Eu, mineirinho, né? Mineirinho. Aqui nos 99.7. 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Bom, já que é quinta-feira, tem gente que tá de férias, tá na tranquilidade, só no sossego, só na maresia, tá em cana, cama, deitadinho. Bom, já que é quinta ainda, dá pra sentir aquele cheirinho de final de semana, a gente traz uma saudade, né? Com uma rá. Aí agora que você não levanta mesmo, né? Vai ficar aí daquele cochilo. Vamos viajar um pouquinho no tempo antes de dar aquela agitada no programa, tá bom?

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1: Bebê, vamos relembrar aquela saudade nossa?

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3361-0099, tá? Já trago as primeiras previsões astrológicas pra hoje. Quero o final do telefone 03780. Vamos ver que mandou um áudio pra gente. Oh, peraí, Paulo, quem consegue aí? Pois é, bom dia pra todos aí, ó. Desejando uma ótima quarta-feira, estamos ligados, pessoal, em São Paulinho, Manuel Messias. Bom dia pra você, grande Manuel. 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
2: Oi, uma ótima semana para todos nós. Estou chegando, sou Luana de Oliveira. Vamos saber o que os astros estão preparando pra gente nesta segunda-feira. Áries, Touro e Gêmeos.
1: Áries.
2: Ariano, felizmente nem tudo que é imaginado é também realizado, porque apesar de haver poder criativo na imaginação, nem todas as imaginações possuem qualquer contato com a realidade que lhes permita a concretização. É assim. A cor para hoje é o creme.
1: Touro.
2: Oi, Touro. É raro haver tanta concordância, mesmo que forçada pelas circunstâncias e não pela boa vontade de todo mundo se entender. É importante aproveitar essa onda rara de concordância e avançar nos planos. A cor para hoje é o roxo.
1: Gêmeos.
2: Oi, Gêmeos. O que você puder fazer de concreto e prático nessa parte do caminho será também o tanto de alívio que você experimentará ao ver que as coisas andam não pelo mistério da vida, mas como resultado de seu empenho. A cor para hoje é o preto. Já, Câncer, Leão e Virgem.
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2: Oi, de volta na programação, você de Câncer, Leão e Virgem.
1: Câncer.
2: Oi, Câncer, enquanto houver cordialidade entre as pessoas, dará para conversar, inclusive sobre esses temas ardidos que dão nos nervos. Tudo há de ser posto sobre a mesa com as pessoas com que seja possível dialogar de verdade. A cor para hoje é o azul.
1: Leão.
2: Olá, Leão. Aproxime de si os recursos que sirvam para sua alma se sentir mais segura e confortável. Mas, ao mesmo tempo, ofereça ao mundo e às pessoas ao seu redor, porque na expressão de seus talentos você atrai recursos e prosperidade. E a cor para hoje é o verde.
1: Virgem.
2: Oi, Virgem. Invista em sua aparência, porque não há nada de superficial nisso. A aparência reflete o tratamento que damos à vida interior também. Não se trata de maquiagem, mas de estética. Ela é a que atinge as camadas profundas. A cor para hoje é o amarelo. Daqui a pouquinho, Libra, Escorpião e Sagitário.
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2: Oi, de volta na programação, você de Libra, Escorpião e Sagitário.
1: Libra.
2: Oi, Libra. Enquanto não seja possível você abrir o jogo de seus sentimentos mais profundos, é porque as pessoas ao seu redor não seriam as certas. Ou mesmo sendo as melhores possíveis, elas estão com a cabeça em outro lugar. A cor pra hoje é o vermelho.
1: Escorpião.
2: Olá, Escorpião. É hora de selecionar melhor as pessoas a quem você permite aproximação. Porque nessa parte do caminho, suas decisões tendem a ser pautadas pela influência que as pessoas exerçam sobre seus pensamentos e ideias. A cor pra hoje é o branco.
1: Sagitário.
2: Oi, Sagitário. A sorte circula solta por aí. Mas pra você aproveitar, há de haver tentativas. Isso não se refere a sair por aí apostando do que aparecer, porque assim sua alma ficaria sujeita a cair em golpes. Melhor não. A cor pra hoje é o lilás. Daqui a pouquinho, Capricórnio, Aquário e Peixes.
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8: Volta com
9: o
8: Moia
9: Mais,
8: fala Marcelo, e aí?
9: Oi. Bom dia. Passa aí, um garoto correu. Pra todo mundo ouvir.
8: Valeu,
9: bom véio. Dia.
8: Bom dia.
9: Bota
8: uma
9: cachaça.
8: Ai, Marcelo, você é demais, velho. Vamos ver esse negócio no final de semana. Gente, o Ambulatório Carvalho, Unidade Itamaraju, Prado, Alcobaça, Caravelas, tem coleta domiciliar. Ó, agenda agora no WhatsApp 73-3294-5769. 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Belezinha? Marcelo pediu a gente o Manigeiros do Havaí. Era um garoto. Como eu.

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1: Oi, de volta na programação, Capricórnio, Aquário e Peixes.
0: Capricórnio.
1: Oi, Capricórnio. Perceber as mesmas coisas de sempre, mas de um ponto de vista mais amplo, inclusivo, fará com que você torne seu coração mais sereno e nele seja infundido um entusiasmo que parecia perdido para sempre. A cor para hoje é o preto.
0: Aquário.
1: Oi, Aquário. Quando os desejos vibram, não é possível fingir que poderia haver algo mais importante do que se movimentar para o satisfazer. Você pode demorar, pode protelar, pode fazer o que quiser, mas os desejos estarão aí. A cor para hoje é o azul.
0: Peixes.
1: Oi, peixes. O bom trato entre as pessoas há de prevalecer. Porque quando há cordialidade desinteressada, é também quando as pessoas oferecem seu melhor. Na falta de cordialidade, entra em campo a corrupção dos relacionamentos. E a cor para hoje é o laranja. Galerinha, muito obrigada pela companhia. Beijo e até a próxima. Tchau.
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1: Eu vou te contar agora tudo que rola na novela A Nobreza do Amor. É a novela das 6 da Rede Globo, meus amigos. Hoje, quinta-feira, atenção, hein? Chinua revela a Dumi que Kênia foi encarcerada a mando de Jendal e a Kim conclui que a princesa realmente se rebelou contra o pai. Alica afirma a Tonho que tem uma dívida de gratidão com Omar. Ana Maria se propõe a trabalhar como voluntária na escola ao lado de Vera e Casemiro sente orgulho da filha. Diógenes desconfia da greve de fome de Virgínia. Virgínia foge do seu castigo e procura graça. Dumi tenta libertar Kênia e é surpreendido por Pascoal.
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1: Tem resumo chegando pra você. Atenção, coração acelerado. É a novela das 7 da Rede Globo. Eu já tô sabendo tudo que vai rolar e te conto agora, viu? Hoje, João Raul revela a Thalita que Agrado é a verdadeira Diana e todos se surpreendem. Zuzu aceita o anel de Alaor, mas pede para que os dois sigam apenas namorando. Eva e Vânia afirma a Bará que Thalita está gostando dele. Alaorzinho teme que Janete não aceite se casar com ele. Gael se declara para Nayane em um programa de rádio. João Raul decide encerrar o seu contrato com Roney.
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no nosso Manhã Mais. 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

0: 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Pode. Pra chamar, convidar quem você quiser. 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Segura aí que eu já volto mais, também com mais resumo de novelas. Tá aí, rapidão.
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4: 16 de julho, quinta

0: lançou oficialmente a música inédita I'm Never Gonna R.I.P. nas plataformas digitais, gravada originalmente em 1997 durante as sessões do álbum Nimrod. A faixa acabou ficando de fora do disco na época por decisões de repertório. Quase 30 anos depois, o som foi resgatado como parte de uma edição especial comemorativa da banda. A canção traz de volta a energia clássica do grupo no final dos anos 90, misturando a velocidade do punk rock com melodias diretas.
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0: Bora, meus amigos, saber o que rola em Quem Ama, Cuida, a novela das nove da Rede Globo. Atenção, hein? Atenção, atenção. Hoje, quinta-feira, Pilar arma um escândalo e faz acusações contra Adriana. Pedro garante a Bruna que seu compromisso é com ela. Pilar se encanta com Yuri. Adriana pede ajuda a Mal-Mal para descobrir algo que possa prejudicar Ademir. André pensa em Dora. Adriana conta a Liris que Ulisses é irmão de Arthur e pede amiga para descobrir coisas que possam ajudá-la em sua vingança. Adriana pergunta a Nancy e a Liris se pode contar com as amigas para se vingar das pessoas que a colocaram na cadeia.
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2: E é sempre muito bom estar por aqui. Oi, gente, eu sou a Kelly Gomes. Hoje é quinta-feira e é dia, sabe de quê? Patê de bacon. Vem anotar? Anota aí 250 gramas de bacon frito e frio picado, meia xícara de chá de leite gelado, um dente de alho inteiro sem casca, meia xícara de chá de óleo, sal e cheiro verde picado a gosto. Você vai colocar metade do bacon, o leite e o alho no liquidificador e liga em velocidade baixa. Aumenta a velocidade para alta e adiciona o óleo aos pouquinhos, tá? Enfio até que ele fique consistente. Se você achar necessário, você coloca mais óleo. Desliga, mistura o bacon restante, o sal, o cheiro verde e você vai bater rapidamente para misturar. Transfere para um refratário pequeno e serve com torradinhas ou então outro petisco da sua preferência. É uma delícia esse patê de bacon. Faz só para você ver. Um ótimo acompanhamento. Aroma e Sabor volta amanhã com mais uma receita. Tchau, tchau. Boa quinta.
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1: Ah, deixa eu passar essa trilha aqui, pronto, tá bom, né?

0: Isso aqui eu quero meter um galo aqui essa hora, velho. Pelo amor de Deus, pronto. Ah, deixa eu baixar, peraí, baixar aqui, pô, que o pessoal dos vídeos pronto, pera um pouquinho. Ai, agora ficou bom, né? 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Vamos lá pro ouvinte, 3031-0099, grande Adonis que tá aqui sempre com a gente, bom dia Adonis.
1: Ô Liz, bom dia Liz, toca a música do Liri Park pra mim aí, Liz, vou oferecer pra você, meu amigão, e tá todos ouvindo a 99, meu amigão, toca a música do Liri Park pra mim aí, vou mandar pra você. Uma nega aqui, minha vizinha aqui. Ah. Pra todos ouvindo a Rádio 99, pra você.
0: Beleza.
1: Já faz a liguinha pra nós aí, Ulisses. Toca a minha música, tá bom, Ulisses?
0: Beleza,
1: fica com Deus e bom dia, Ulisses.
0: Pra você também, Adonis. Daqui a pouco a gente volta. Lili Pac pra ele, tá bom?

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11:46. Maiara e Maraísa. Esse é o programa de hoje, gente. 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Amanhã tem mais, né? Na sexta, no final de semana. A gente já tocou a música, foi até antes do Adonias, né?

0: Que coisa linda!
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2: Olá, pessoal, tudo bem? Uma excelente quinta. Hoje é dia 16 de julho, dia do comerciante. Respirar fundo e com facilidade é o primeiro passo para uma vida saudável. A nebulização é um tratamento prático e eficiente para desentupir as vias aéreas. Através da inalação do vapor, o procedimento umidifica todo o sistema respiratório. Ela ajuda a fluidificar o catarro acumulado, tornando sua eliminação muito mais simples. O processo é indicado para tratar crises de asma, bronquite, sinusite e gripes fortes. Pode ser feita facilmente em casa com um nebulizador elétrico ou em um ambiente hospitalar. Mas atenção, o uso do soro fisiológico exige cuidados rigorosos de higiene e armazenamento. Após aberto, o frasco de soro deve ser guardado na geladeira por no máximo 15 dias. Antes de usar o líquido guardado, deixe-o atingir a temperatura ambiente natural. O soro gelado pode irritar as vias aéreas e provocar broncoespasmos indesejados. Uma sessão padrão de nebulização dura em média de 15 a 20 minutos. O tratamento traz alívio rápido e tem menos efeitos colaterais que os remédios orais. Mesmo sendo uma prática simples, a orientação médica é fundamental para a segurança. Consulte seu médico para saber a frequência ideal e os medicamentos indicados. Proteja seus pulmões, respire melhor e garanta o bem-estar de toda a família. O nosso Papo Sério de hoje fica por aqui. Até o próximo.
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0: Messi rasga a Inglaterra e a Argentina chega à sétima final. Preço médio do prato feito sobe em todo o país e chega a R$ 31,90. Gasto Brasil. Despesas do país superam a marca de 3 trilhões de reais. De peixes a pneus. Como o tarifaço aperta principais setores da Bahia? Lula priorizou o próprio ego em detrimento de acordo e não negociou com os Estados Unidos de boa fé. É o ataque do ministro de Trump após tarifaço. Governo e Câmara fecham acordo sobre dívida rural. Governo pede ao Alcolumbre segura para segurar a promulgação de pauta bomba à espera de conversa com Lula. Alexandre Garcia comenta os principais acontecimentos.
1: No nosso encontro de hoje eu vou falar sobre o paradoxo, o nonsense de a defesa de Bolsonaro, da qual faz parte Flávio Bolsonaro, informar ao ministro Alexandre de Moraes que a leitura da carta na rede social não foi autorizada por Bolsonaro nem combinada entre ele e Flávio. Né? E que ele nunca soube que a carta seria publicada, lida nas redes sociais. É uma coisa incrível, né? Para mim, uma bomba maior que a da foto com o sicário. E vou falar também sobre o ministro de Relações Exteriores, sujeito a sofrer crime de responsabilidade por não ir a uma convocação da Câmara nessa última quarta-feira, ontem. Detalhes daqui a pouco no nosso encontro diário. De Brasília, Alexandre Garcia.
0: Você vai conferir também aqui no Tribuna. Cacau, Faeb decide entrar na briga de produtores contra indústrias moageiras. Uso de drones avança e exige boas práticas na pulverização. Secretaria de Educação da Bahia divulga nota sobre atropelamento de estudante em Itamaraju.
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0: Quinta-feira, 16 de julho, 2020. E 26. Agora, 12:03 na 99 FM, estamos no ar com mais uma edição do Tribuna Popular. Aqui começa o nosso encontro com você e a notícia. Nós noticiamos os fatos como eles acontecem. Notícia que a gente trata sempre com muita responsabilidade. 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
0: Começamos esta edição do Tribuna Popular falando de esporte. Que Argentina é essa, meu amigo? É a questão de jogar com garra, com amor à camisa, com amor à pátria, né? Com amor à pátria, amor ao país, respeito aos torcedores. E deu nisso, né? Messi rasga Inglaterra e Argentina chega à sétima final. Nós vamos ouvir o comentário de Nivaldo de Silo, né, Nivaldo? A Argentina chegou.
4: jogavam pela mão de Deus de Maradona, aquele gol irregular das quartas de final da Copa de 1986, que ajudou a eliminar a equipe inglesa. Jogavam pelas Ilhas Malvinas, a guerra em 1982, que durou pouco mais de 2 meses e vitimou centenas de argentinos por conta daquele território. Jogavam por Messi, que está perto de dizer adeus à seleção no alto de seus 39 anos de idade. E assim foi feito. 2 assistências de Lionel Messi foram suficientes para desmontar a Inglaterra, que foi covarde depois de abrir o placar contra a Argentina e deu no que deu. Os atuais campeões mundiais estão na decisão pela 7ª vez. Empataram com a gente. O Brasil também chegou à disputa do título em 7 oportunidades. A gente ganhou 5, eles tentam o 4º título. Estão se aproximando perigosamente da gente. Os argentinos conquistaram o mundo em 1978, 1986 e também no Catar em 2022. Do outro lado, a Espanha, que não era favorita, e chega à sua 2ª final. Os espanhóis foram campeões em 2010, na África do Sul. Em Atlanta, exorcizado um fantasma que incomodava os argentinos desde 1996, quando a Nigéria ganhou a medalha olímpica de virada por 3-2. 30 anos depois, a alegria dos nossos vizinhos também de virada, com gols marcados depois dos 40 minutos do segundo tempo. Messi não balançou as redes dessa vez, mas assumiu a artilharia da Copa nos critérios de desempate. Por conta das assistências para os gols de Enzo Fernandes e Lautaro Martínez, ele chegou a 4 assistências na Copa. Mbappé tem 3. Os dois marcaram 8 gols até agora. A França joga sábado contra a Inglaterra pelo 3º lugar, às 18h, em Miami. A Argentina joga domingo contra a Espanha, às 16h, em Nova Jersey, valendo a taça. Além de levantar o troféu, as 2 seleções vão disputar um prêmio recorde de US$50 milhões. O vice-campeão vai faturar US$33 milhões. Mas é pelo nome na história que as 2 nações vão jogar, certamente. Dinheiro é importante nessa hora, mas não é tudo. Será que dá Messi e companhia? Ou será que dá Yamal e companhia? A Espanha só tomou 1 gol até agora em toda a Copa do Mundo. Messi rasgou a Inglaterra. Difícil imaginar que não será a protagonista quando o domingo chegar. Vamos aguardar. Da Agência de Rádio Mais News, Nivaldo de Silva.
0: Eu vou tentar amanhã fazer uma promoção aqui com essa decisão. Gente, não sou muito de comentar futebol, mesmo meu comentário é muito rápido, mas eu quero fazer aqui uma consideração. Sabe o que eu vi na Argentina em 3 jogos? 3 jogos da Argentina que eu vi. Sabe o que? Garra, determinação. Determinação. Não teve aquele negócio de salto alto, de jogador achar que é melhor que o outro. Não teve isso. A disputa, né? A determinação era por igual. Era por igual. E aí tem um cidadão por nome Lionel Messi, que é nada mais, nada menos do que um maestro do time. Não corre. Raras são as vezes que ele pega uma bola e corre. Quando ele quer passar isso, e quando ele faz isso, quando ele pega a bola para correr, ele deixa 2, 3. Ele batidos lá. E aí acaba deixando o companheiro na cara do gol. Ou ele mesmo faz o gol. Sabe o que é isso? É respeito, é amor à pátria. É amor ao país. É respeito aos torcedores. E é isso, foi isso que a gente viu numa Argentina determinada em busca do topo. O que a gente não vê no futebol brasileiro. Porque o indivíduo, ele ganha um status, ele ganha 1 ponto, e aí já começa aquele status de querer ser melhor e querendo ser já popstar. É o que a gente vê no futebol brasileiro, nos jogadores brasileiros. Infelizmente, essa é a realidade. Essa é a realidade. A gente não pode, não tem que esconder isso. Vamos esperar que o técnico, que tem contrato até 2030, possa agora colocar o futebol do jeito que ele diz que quer. fazendo jus também ao salário que ganha, né? Esperando que os nossos dirigentes brasileiros, que a CBF não se envolva em tantos escândalos como aconteceu nos últimos anos. Que não tenha tantos escândalos, aliás, que não tenha escândalos, que seja tudo feito dentro de uma normalidade, dentro de uma postura ética e respeitosa. É isso que a gente espera. 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Mudando aqui de assunto, o prato feito, falar de economia, né? O prato feito tradicional pedida em restaurantes brasileiros ficou mais caro em todas as regiões do país, de acordo com o índice Prato Feito, o IPF, elaborado pelo Núcleo de Estudos Econômicos da Faculdade do Comércio, a FAC São Paulo. No segundo trimestre, o preço médio de um PF chegou a R$31,90. Um aumento de 5,4% em relação ao trimestre terminado em março e de 7,2% frente a janeiro deste ano. Na prática, um trabalhador que almoça fora de casa em todos os dias úteis do mês gasta cerca de R$ 638 mensais apenas com o prato feito, considerando 20 refeições por mês. O economista Rodrigo Simões Galvão, coordenador e responsável técnico pelo estudo, afirmou que o IPF permite observar a inflação sob a ótica da experiência cotidiana do consumidor. O prato feito é a economia servida no prato. Nele estão o arroz, o feijão e a carne, mas também o aluguel do ponto comercial, a energia elétrica, o salário dos funcionários, o transporte, os tributos, o custo financeiro e a margem do empresário. Quando o prato feito sobe, não é apenas o alimento que ficou mais caro, é toda a estrutura econômica pressionando o preço final. O levantamento do segundo trimestre de 2026 contou com a maior base de dados da série histórica até o momento, com 887 observações válidas. Ainda falando de economia, Gasto Brasil, despesas do país superam a marca de R$3 trilhões. A matéria completa com o repórter Álvaro Couto.
5: As despesas públicas do Brasil neste ano já ultrapassaram os R$3 trilhões. Os gastos do governo federal, estados, Distrito Federal e municípios são registrados em tempo real pela plataforma Gasto Brasil, desenvolvida pela Confederação das Associações Comerciais e Empresariais do Brasil, a CACB, em parceria com a Associação Comercial de São Paulo. De acordo com o levantamento, entre 1º de janeiro e 15 de julho, os gastos do governo federal somaram cerca de R$1,4 trilhão. No mesmo período, os municípios responderam por R$829 bilhões em despesas, enquanto os estados e o DF consumiram R$811 bilhões. Cláudio Queiroz, coordenador do Gasto Brasil e consultor da CACB, destaca que o ano eleitoral pode estar influenciando para o atingimento da marca de R$3 trilhões, que chegou cerca de 20 dias antes do que no ano passado, e deve deixar a vida daqueles que serão eleitos mais complicada.
6: Eu entendo que pode ser, sim, uma probabilidade de os gastos serem um pouco maior e mais populistas esse ano e trazendo um reflexo no exercício seguinte. Seja qual for o governo que for assumir, ele vai ter que pagar um incêndio que já começou.
5: Ainda de acordo com dados da plataforma, os gastos com previdência nas três esferas de gestão alcançaram um valor de R$858 bilhões. Para Queiroz, o crescimento de despesas dessa natureza indica que todas as camadas governamentais devem revisar os gastos.
6: Só isso representa uma despesa de aproximadamente 74% do total da despesa primária dele. Isso implica de uma má gestão que o governo está tendo. Então nós estamos dando gastos diretamente em linhas que não estão trazendo benefício direto para nós.
5: Criada em 2025, a plataforma apresenta os gastos públicos primários de todas as esferas de governo. A ferramenta facilita a análise de dados e a tomada de decisão a fim de contribuir para o fortalecimento da transparência, da gestão fiscal e da tomada de decisões baseada em evidências. O objetivo do painel é ampliar a transparência das contas públicas brasileiras e não fazer uma análise qualitativa desses gastos. Reportagem Álvaro Couto.
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0: Daqui a pouquinho aqui no Tribuna tem as notícias políticas, tem Alexandre Garcia.
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0: 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Agora meio-dia e 25 na 99 FM, vamos falar de política. Ao anunciar a decisão de aplicar tarifas de 25% sobre uma série de produtos brasileiros exportados aos Estados Unidos, o secretário de Estado americano Marco Rubio afirmou que o presidente Luiz Inácio Lula da Silva, do PT, priorizou seu próprio ego em detrimento de um acordo que vise o bem-estar do povo brasileiro. Em suas redes sociais, o secretário, que faz parte da ala ideológica do governo Trump e é conhecido por sua política linha dura contra países da América Latina, disse que a taxação é o preço que o Brasil paga pelo comportamento de Lula. Ainda segundo Rubio, o presidente e seu governo não negociaram com os Estados Unidos de boa fé. Aspas, que não haja dúvida sobre o motivo das tarifas. O presidente Lula e seu governo não negociaram com os Estados Unidos de boa fé. Foi o que escreveu no X. Suas políticas econômicas são ruins para os americanos e ruins para os brasileiros. Durante o último ano, Lula priorizou seu próprio ego em detrimento de um acordo que vise o bem-estar do povo brasileiro. E essas tarifas são o preço a pagar por isso. Autoridades ligadas ao governo brasileiro afirmaram à BBC News Brasil, em caráter reservado, porém, que os americanos nunca tiveram, de fato, dispostos a ouvir os argumentos brasileiros em relação à acusação feita pela USTR. Segundo uma fonte do Palácio do Planalto, a motivação para as tarifas seria política e os Estados Unidos não estariam abertos para uma negociação baseada em elementos comerciais ponderados. Aí um fala de outro, outro responde do outro lado e assim vai, né? Eu sei que com tudo isso quem tá pagando caro é o povo brasileiro. Governo e Câmara fecham acordo sobre dívida rural. Informações com Yuri Hudson.
1: O governo federal anunciou um acordo com a Câmara dos Deputados para renegociar as dívidas de produtores rurais. A solução será enviada ao Congresso por meio de uma medida provisória e deve beneficiar agricultores que acumularam perdas por problemas climáticos ou pela queda no preço das commodities entre 2019 e 2025. A estimativa é de que cerca de 100 bilhões de reais em débitos possam ser renegociados. Para produtores que sofreram perdas mais severas, principalmente em regiões atingidas por eventos climáticos extremos, o prazo pode chegar a 10 anos. O ministro da Fazenda, Dário Durigan, explicou como a medida foi estruturada para atender os produtores em dificuldade financeira.
2: Nós temos um prazo para quem teve perda de safra, duas safras, 30% de perda, seja em razão de mudança climática, seja em razão de variação de preço, de 8 anos com 2 anos de carência, sem necessidade de pagamento de entrada. É um prazo inédito e muito singular, como disse o presidente Hugo, para atender a situação do agronegócio que precisa.
1: As cooperativas também poderão aderir ao programa e os bancos poderão reaproveitar as garantias já existentes, o que facilita a negociação. Ao anunciar o entendimento, o presidente da Câmara, Hugo Mota, afirmou que o texto buscou equilibrar o apoio aos produtores com a responsabilidade fiscal.
3: Nem sempre, quando a gente senta à mesa, o acordo sai do jeito que só um lado quer. Às vezes sai todo mundo um pouquinho incomodado, mas a gente consegue construir a solução que foi possível e que foi melhor para o país. Então eu penso que esse é o resultado deste dia. Essa construção é uma construção, na minha avaliação, muito positiva para que o nosso agronegócio continue a produzir, a gerar emprego, a gerar renda e a colaborar com o desenvolvimento do nosso país.
1: Além da renegociação das dívidas, o governo pretende criar um fundo garantidor para ampliar a oferta de crédito rural nos próximos anos. A União poderá aportar até 2 bilhões de reais no mecanismo, que também deve contar com a participação de bancos e outras instituições financeiras. Agência Rádio Web, de Brasília, Yuri Hudson.
0: A gente continua falando de política. O presidente do Senado, Davi Alcolumbre, indicou que vai segurar a promulgação da aposentadoria especial para agentes comunitários de saúde e de combate às endemias. Ele atendeu a um pedido do governo e deve postergar a publicação da matéria enquanto negocia com o Planalto e aguarda o encontro com o presidente Lula. Apesar de acreditar em uma vitória no STF, Supremo Tribunal Federal, o governo tenta evitar a judicialização para evitar desgastes diante do apelo popular da medida. No cenário ideal, a promulgação seria postergada até a eleição de outubro, evitando desgaste para o governo e sua base. A PEC, que é a proposta de emenda à Constituição, que estabelece um regime especial de aposentadoria para esses agentes de saúde, foi aprovada pelo Senado na última terça-feira, dia 14, com custo previsto de R$3 bilhões por ano. O governo é contra, porque, além de impacto fiscal, a medida foi aprovada sem indicar a fonte. O governo avalia judicializar a medida após a promulgação e acredita que terá sucesso no STF, porque a Lei de Responsabilidade Fiscal e a Constituição proíbem a criação ou aumento de despesas públicas sem a indicação de onde virá a fonte de custeio do novo gasto. O Executivo considera impensável a abertura de precedente contrário. Segundo interlocutores, o Planalto atuou em várias frentes para adiar a promulgação da PEC. Primeiro, a líder do governo no Senado, Tereza Leitão, do PT de Pernambuco, pediu para Alcolumbre não votar a medida em segundo turno nesta terça. Ele teria dito que não poderia segurar a votação, mas indicou que seguraria a promulgação. De lá para cá, vamos falar da política aqui na Bahia? Eu acredito que os senhores já ouviram falar da ponte Salvador Itaparica, né? Tem um novo capítulo dessa ponte. Uma nova conversa. Durante mais uma fiscalização do deputado estadual Leandro de Jesus, desta vez no local onde foi prometido o início da ponte Salvador Itaparica, engenheiros responsáveis pela obra revelaram ao parlamentar que, diferente do que foi dito no dia 1 de julho, no ato oficial do governo federal de início da construção, os trabalhos ainda não foram iniciados. Os profissionais ainda relataram ao deputado que o que seria a ponte provisória também não faz parte do projeto. Em vídeo que Leandro de Jesus denuncia a situação, os engenheiros afirmaram que desconheciam sobre o prazo de conclusão da obra e que toda estrutura que ali estaria seria para o presidente Lula publicizar a obra. Aspas, o pessoal vem aqui, tira uma foto, está certo. Se ela vai acontecer, só Deus sabe o dia de amanhã. O serviço não está aquela coisa que deveria estar. Estamos trabalhando na montagem do canteiro ainda. Não começou ainda, achei um absurdo o que o cara Lula veio fazer aqui. Isso aqui não é nem a ponte, é uma plataforma de trabalho. Não é a realidade da ponte. Não, foi um suporte que foi feito para o Nani vir e dizer que era a ponte. Não é, disse o engenheiro durante a gravação ao deputado. Você vê como é que são as coisas, né, gente? O que que esse povo faz para ganhar uma política? Para ganhar uma eleição? Sabe o que é isso? É uma tentativa de enganar o povo. É uma tentativa de enganar o povo. É assim. Infelizmente é assim que eles fazem. E eu digo assim, boa parte dos políticos brasileiros faz isso, de tentar enganar o povo. Essa ponte Salvador Itaparica há muito tempo que vem uma briga. Ah, vai construir hoje, vai construir amanhã. Chega um container lá no navio, aí já fala, já são peças para ponte, de repente já não é peça, já não são mais peças para ponte. Vira uma coisa. E aí fica criando, tentando enganar o povo. Ó o que o engenheiro falou aqui. Que o que chegou lá é apenas uma plataforma para início da obra, para concluir. E aí o presidente foi lá e falou, não, isso aqui, tirou fotos, fez vídeo dizendo que já era o início da obra, né? Então é isso que a gente Poxa, por que não fala a verdade? Fala, ó, nós temos um projeto, esse projeto vai demorar um pouquinho, porque passa por esse processo, esse e esse, para a gente poder começar a ponte. Mas não, faz um papel desse. Aí depois a verdade vem à tona, né? A verdade vem à tona. É, são os absurdos da política. São os absurdos da política. Aqui nós temos aqui na região, por exemplo, graças a Deus parece que a ponte ali ligando Prado, na saída de Prado ali para Alcobaça, parece que pouco a pouco está indo. Mas tem uma outra obra que a gente não sabe quando irão reiniciar. E se eu estiver enganado, que me perdoe, pode chegar e falar, não, Sivaldo, a obra já reiniciou. Que é aquela estrada que liga Prado, né, a BA-489, a Cumuruxatiba. Que deram um prazo que já era para ter construído, já era para ter entregue essa pavimentação asfáltica. E, no entanto, não aconteceu. Aí, a semana passada, o empresário aqui de Itamaraju anunciou a pavimentação asfáltica ligando a rodovia Itamaraju-Jucuruçu, ali o entroncamento até Pirajá. Ótimo, ótimo, maravilha. A gente quer isso também. Eu fico feliz pelo povo daquela região. Mas aí vem aquela coisa. Será que vão concluir? Será que vão concluir? Essa é a pergunta que eu faço. Esse povo gosta de fazer coisa, gosta de enganar. Ó, até hoje não inauguraram essa rodovia que liga Itamaraju-Jucuruçu. Até hoje não inauguraram. E é uma obra grande. Não inauguraram. Sabe por quê? Vergonha. Se é que eles têm vergonha, né? Vergonha por quê? Porque começou em Jacques Wagner. E, aliás, o próprio cidadão que anunciou o asfalto do entroncamento até Pirajá, ele falou, uma obra que começou em Jacques Wagner, passou em Rio Costa e terminou em Jerônimo. Eles elegeram Rui Costa, a promessa veio com Wagner. Reelegeram Wagner, elegeram Rui Costa, reelegeram Rui Costa e aí elegeram Jerônimo. A obra tá aí. Volta e meia já tá passando por reforma, por quê? Porque foi concluída, gastaram muito tempo simplesmente para ganhar voto, para permanecer no governo. É isso que a gente fica indignado, essa enganação. E ó, isso é sinceramente, senhores, inaceitável.
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0: Daqui a pouquinho aqui no Tribuna tem Alexandre Garcia. Vamos falar de uma nota da Secretaria de Educação do Estado sobre o acidente com o atropelamento que aconteceu com um estudante ali da Escola Modelo.
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1: 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Alexandre Garcia, boa tarde.
2: Boa tarde, Civaldo Miranda. Boa tarde, ouvintes do Tribuna Popular.
3: Ontem, duas bombas, mas eu acho que a maior bomba foi produzida pela defesa de Jair Messias Bolsonaro. A outra bomba é aquela foto que apareceu de Flávio com o sicário, que todo mundo deve estar conferindo para ver se é ou não inteligência artificial. Já passaram um detetor, não me encontraram. A foto foi conseguida e divulgada por um site de esquerda, o ICL Notícias, mas é uma bomba. O Flávio disse que não conhece, né? E que tira foto com todo mundo. Ele está sem camisa, pelo jeito em ambiente de praia, e os dois estão fazendo sinais com as mãos, né? Mas muito mais grave é a manifestação entregue ao ministro Moraes, da defesa de Bolsonaro, que foi instada pelo ministro Moraes a apresentar em 48 horas a explicação de que por que foi desobedecida a regra de não estar presente em redes sociais diretamente ou através de terceiros, como uma das condições para ter prisão domiciliar por causa de doença. Fizeram muita comparação com Lula. Lula não estava em prisão domiciliar, né? E não tinha essas restrições para manter a prisão domiciliar. Lula escreveu cartas que foram lidas na frente da Polícia Federal, né? Mas foi outro caso. Então, a defesa de Bolsonaro, e Flávio tem visitado o pai na condição de advogado de defesa do pai. Portanto, Flávio acompanha o que a defesa do pai esclarece. Suponho que ele endossa, já que ele faz parte da defesa. E a defesa disse o seguinte: a defesa esclarece que o peticionário, ou seja, Jair Messias Bolsonaro, jamais soube que a carta seria publicizada, tampouco houve qualquer orientação, ajuste ou combinação prévia acerca da utilização de redes sociais para esse fim. Fecho aspas. Isso é uma bomba. Ou seja, Bolsonaro fez uma carta, cujo título é Carta aos Brasileiros. Segundo a defesa de Bolsonaro, não era para sair em rede social. Era para entregar para o filho. Devia ter escrito Carta a meu filho, né? Carta a meu filho pré-candidato. Claro que a carta não ia ser posta no correio para os brasileiros, mas enfim. A defesa está afirmando, faz parte da defesa o próprio Flávio, que não houve orientação, ajuste ou...

0: deu a prisão domiciliar. Flávia, que foi punido de não poder visitar o pai por 90 dias. Né? Agora, isso é reafirmado pela defesa de Bolsonaro, não é por Alexandre de Moraes. Defesa da qual faz parte Flávia. Vocês conseguiram entender esse nonsense? Bom, só para mudar de assunto, o chanceler, o ministro de Relações Exteriores, Mauro Vieira, foi convocado para ir à Comissão de Relações Exteriores e Defesa Nacional da Câmara e não foi. Foi convocado, ele não foi convidado, foi convocado. Os ministros são obrigados a atender a convocação sob pena de crime de responsabilidade. Né? Ele não foi porque era para explicar por que que o Itamaraty, ou ele, numa resposta a um deputado, disse que se considerássemos terroristas os nossos bandidos, né? O PCC, que já é uma multinacional, e o Comando Vermelho, que haveria a possibilidade de uma intervenção militar no Brasil, dos Estados Unidos. Então, pediram para ele explicar isso. De onde é que ele tirou isso? Ele não foi, e um assessor dele, que trata de assuntos parlamentares, faz a ligação do Itamaraty com o Congresso, explicou que ele está à disposição de 11 a 14 de agosto. Bom, os deputados já tomaram a iniciativa de fazer uma queixa-crime para a Procuradoria-Geral da República de crime de responsabilidade. Vamos ver como se encaminha isso. De Brasília, Alexandre Garcia.
1: Agora, 12:48, na 99 FM. Deixa eu fazer uma saudação aqui a um ouvinte que está com a gente, está ouvindo a 99, Igor. Igor, filho da Luciane. Lá, tá lá no Canadá, ouvindo a gente no aplicativo. Muito obrigado, viu, Igor? Vai aqui um forte abraço de toda a equipe 99. 12:49 na 99 FM. 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Você pode marcar o atendimento ou então pelo zap 98871-9991. 12:49 na 99 FM. Deixa eu chamar a atenção aqui. Gente, desde ontem que eu recebi isso aqui. Uma situação do transporte lá da Pontinha. Na última sexta-feira, eu recebi uma reclamação, né, de uma mãe apontando descaso no transporte escolar da Pontinha, referente aos alunos da rede estadual. Os alunos reclamam que o ônibus não está em boas condições. E ela diz aqui: eu, como mãe, gostaria de saber do município por que os alunos da rede estadual precisam usar o mesmo transporte do município. Na minha opinião, o transporte escolar estadual são os amarelos. E por aqui não vemos. Ó, eu não sei como é essa questão aí, se tem que... qual determinado tipo de ônibus que deve ser usado por alunos da rede estadual. Não sei. Confesso à senhora que eu não sei. Mas ontem... chegou aqui ontem chegou para mim umas fotos, umas imagens aqui. As imagens, fotos, vídeos. Um desses ônibus que faz o transporte, o transporte dos alunos lá da Pontinha 2 e 3. Soltou o pneu, pasmem, senhores. Soltou o pneu. Né? Aí ela aponta aqui que essa imagem chegou para mim ontem às 15:56. Foi o horário que a filha dela chegou em casa. Porque o ônibus soltou o pneu,

0: e ficou na estrada. Aí ela chegou nesse horário porque pegou carona. Imaginem os senhores o susto. Imaginem os senhores o susto que esses alunos tiveram. O susto que esses alunos tiveram com esse transporte, esse ônibus, perdendo o pneu, arrancou o pneu, soltando o pneu. Então a gente está aqui, eu estou aqui, a gente tem uma linha diferente, a gente abre espaço para que justifiquem. Por que insistir em ônibus em mau estado de conservação? Mal conservados. Por quê? Será que só vão tomar providências quando acontecer uma tragédia? Então a gente está chamando a atenção aqui, a gestão municipal de Prado, Secretaria de Educação, responsável pelo transporte. Aliás, é de se de ver vereadores acionar Ministério Público para ver as condições dos ônibus que são ofertados ao município para ser usados como transporte de alunos do interior para a sede, enfim. O que não pode é estar colocando em risco a vida dos alunos com ônibus mal conservado. E aí, esses ônibus não passam por uma fiscalização, não? Então a gente espera que a gestão municipal tenha uma justificativa para isso aqui. Faça algum esclarecimento a respeito disso. O que não pode são os alunos continuarem correndo riscos com ônibus mal conservado. Não pode, de forma alguma. Está aqui feito o apelo, nós estamos fazendo esse apelo aí à gestão de Prado. Olhem, fiscalize, manda sua equipe ver essa questão desses ônibus que transportam os alunos da pontinha 2 e 3. Esses ônibus não passam por uma manutenção. Aliás, vereadores, senhores vereadores de Prado, acione aí uma equipe, faça uma equipe aí para cobrar manutenção. Ah, porque eu sou aliado do prefeito? Não, não importa. O importante é a população. Tem que dar uma resposta à população. E a partir do momento que vocês fiscalizarem isso, vocês estarão ajudando o prefeito. Porque uma situação dessa acaba passando uma má imagem da gestão municipal. E eu acho que deveria se fiscalizar se esses ônibus passam por manutenção periodicamente para não colocar em risco a vida dos alunos. 12:55 na 99.
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0: Agora, meio-dia e 55 na 99 FM. 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Lembra-se daquele atropelamento que aconteceu envolvendo um aluno ali da escola Oswaldina, antigo Colégio Modelo Luiz Eduardo Magalhães? Aliás, escola professora Arivaldina Juazeiro. A Secretaria Estadual de Educação emitiu uma nota a respeito do atropelamento. Diz a nota: a Secretaria de Educação da Bahia, SEC, divulgou uma nota oficial esclarecendo as circunstâncias do atropelamento de um estudante em frente ao Colégio Estadual Professora Arivaldina Juazeiro, em Itamaraju. De acordo com a SEC, o acidente ocorreu na manhã de terça-feira, quando o aluno pulou o muro da unidade de ensino para sair da escola e acabou sendo atropelado. A direção da instituição informou que prestou atendimento imediato ao estudante, oferecendo toda a assistência necessária ainda no local, até a chegada do Serviço de Atendimento Móvel de Urgência, o SAMU. O jovem foi encaminhado para uma unidade de emergência, recebeu atendimento médico, foi medicado e posteriormente liberado. A secretaria informou ainda que, ao longo desta semana, o Núcleo Territorial de Educação, o NTE-7, sediado em Teixeira de Freitas, realizará uma reunião com familiares, responsáveis, representantes do Ministério Público e da comunidade escolar. O objetivo é promover ações de conscientização sobre comportamento de risco no ambiente escolar, além de reforçar os direitos, deveres e corresponsabilidade de todos na segurança do estudante. Por fim, a SEC reafirmou seu compromisso com a promoção de um ambiente escolar seguro, acolhedor e de paz para toda a comunidade escolar. Aliás, é isso que eu, quando eu falei sobre o assunto, eu cobrei. É preciso que haja um diálogo entre escola, nesse caso aqui o NTE, o representante do NTE, né, e pais dos alunos, para ver o que pode ser feito, estudar em conjunto para ver o que pode ser feito. Cada um vai ter que agir, né, para que algo desse tipo não mais venha a acontecer. O aluno vai para a escola, os pais pensam que estão estudando, chega lá, se manda, pula o muro e corre um risco desse aí. Sorte foi Deus que colocou a mão na frente e falou: não, não é sua hora, calma. Porque imagine o senhor se de repente nesse tropeço dele, quando ele pulou, tropeçou, caiu, a moto atropelou. Imagine se fosse um carro. Meu Deus. Deus o livrou, né? Deu mais uma oportunidade. E ó, tomara que, é claro que a gente não deseja isso nunca, mas tomara que isso sirva de lição e exemplo para os demais, para não mais cometerem atos como esse de estar pulando o muro da escola, tá? É o que a gente espera. Meio-dia e 59 na 99 FM. Ó, o jornalismo está de luto. O jornalismo brasileiro está de luto. O jornalista Renato Machado, ex-apresentador do Bom Dia Brasil, teve morte confirmada nesta quinta-feira, aos 83 anos. De acordo com a Globo, o jornalista estava internado na Clínica São Vicente, na Gávea, zona sul do Rio de Janeiro. A emissora não deu detalhes da causa da morte do jornalista. Machado, que é reconhecido como um dos principais profissionais do jornalismo nacional, trabalhou por 40 anos na TV Globo. Ao longo de sua trajetória na emissora, o jornalista apresentou Bom Dia Brasil, o Jornal da Globo e o RJTV, além de entregar a bancada do Jornal Nacional. O jornalista também atuou como correspondente internacional e repórter especial em coberturas de grande relevância, a exemplo dos atentados terroristas em Paris, em 1986, e o desastre nuclear de Chernobyl, de volta ao Brasil, em 1988. Renato Machado estava aposentado desde 2021, mas aparecia de forma esporádica em projetos da Globo. Em depoimento ao Memória Globo, o comunicador definiu o telejornalismo como um aprendizado permanente. É uma grande perda para o jornalismo brasileiro. Confesso aos senhores que eu era fã de carteirinha do Renato Machado, uma postura muito diferente de muitos outros. Uma hora em ponto na 99 FM, lembrando a você, ó, a empresa Caolim em Monte Pascoal, situada no Guarani, ali próximo ao Guarani, está contratando servente de produção. Benefício, salário de R$1.700, ajuda de custo R$300, cesta básica R$100, vale transporte. Os interessados se apresentar na portaria da empresa ou ligar para 739-9974-1043, falar com Alexandre, ou 999-74-2750, falar com Luiz.
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0: Final da edição de hoje do Tribuna Popular, temos um novo encontro com a notícia amanhã, meio-dia. Às 5 da matina, o nosso encontro é com a boa música sertaneja no programa Canta Brasil. A partir das 14 horas, na programação 99, tem Descontrolados. A todos uma ótima tarde de quinta-feira e até amanhã, se Deus quiser.
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1: Você está sintonizado na melhor programação do seu rádio. Sejam todos muito bem-vindos. Ritmo Perfeito começando por aqui. Nesta quinta-feira maravilhosa, hoje dia 3 de julho. Vamos começar com ele, Michel Teló. Abre o programa de hoje nesse ritmo aqui, ó. Metamorfose ambulante.
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0: Rodeio. O som de Léo e Rafael com Rio Negro e Solimões. Que música linda, hein? Gostou? Já já tem muito mais pra você. Agora a gente vai falar sobre saúde com o quadro Bora Emagrecer.
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0: Verduras e legumes não só são saudáveis, como têm poucas calorias. Se você come uma boa salada durante a refeição, estará ocupando espaço no estômago com um alimento que fornece poucas calorias. Como a salada antes de preparar o prato principal, ou reserve pelo menos 50% do espaço do prato principal para verduras e legumes. Além de ajudar no controle do peso, esses alimentos também contribuem para a saúde intestinal, controle da glicemia e também a prevenção de doenças crônicas. Fique atento!
1: Bora, turma! Você acabou de ouvir Bora Emagrecer!
0: Chegando ele na programação, Dilcinho canta pra gente Diferentão.

0: Mas haverá sinais. Essa música é demais, não é verdade? Jorge Mateus com Lauana Prado marcando presença aqui no Ritmo Perfeito. Daqui a pouquinho a gente vai ter muito mais música pra você, tá? Eu volto no próximo bloco com Gustavo Mioto. Não sai daí. Eu volto rapidinho, prometo.
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3: 1:18.

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1: Promessa é dívida e eu tô aqui, ó, já rapidinho pra rolar muita música e curtir com você. O programa de maior sucesso, Ritmo Perfeito no ar. Gustavo Mioto chegando e canta pra gente Causa Dor de Choro.

0: Me diz aí, de quem é a culpa? O sucesso de Cristiano Araújo com Marília Mendonça faz sucesso por aqui. Você quer mais? Então não sai daí. Eu volto daqui a pouquinho e no próximo bloco você vai curtir eles. Bruno e Marrone com Wesley Safadão. Não arreda o pé daí. Eu volto em instantes.
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6: Eu tô de volta, galera! Que delícia ter você nessa quinta-feira aqui comigo. Vamos de música? Israel e Rodolfo. Arruma um bom e aumenta o volume.
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0: feito ainda mais delicioso de curtir. Jota Quest também passou cantando Imprevisível e tivemos o sucesso internacional de Demi Lovato na melhor programação do seu rádio. É por isso que o nome é Ritmo Perfeito, porque é tudo maravilhoso por aqui. Mas tudo que é bom dura pouco, não é verdade? Tô chegando ao finalzinho de mais um Ritmo Perfeito. Obrigada demais pela sua companhia e pela sua audiência. A gente se encontra por aí na programação. Ó, beijo enorme no seu coração. Fiquem com Deus e até a próxima.
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0: perfeitamente. Nossos descontrolados, nossos descontrolados. Está totalmente descontrolados a partir de agora. Ciruma News, senhoras e senhores, respeitável público, nesse exato momento os tambores estão em ativa. Tocando a nossa corneta. E agradecendo a nossa quinta-feira. Oh, maravilha! A quinta-feira chegou, graças a Deus. E trazendo a nossa quinta-feira sempre boas lembranças, momentos gostosos, momentos maravilhosos. E é claro, nada melhor do que a nossa Mica e o Alce juntíssimos pra gente desejar a você uma tarde maravilhosa, né, Bê?
1: Sim, meu amor!
0: E tem gente que sorri quando você chega, mas muda quando você se vê feliz, sorridente, alegre. Repare mais nas atitudes do que nos sorrisos. Muito boa tarde da Mica, boa tarde do Alce. E claro, tem Zoreia pra informar o que se comemora hoje, né, Zoreia? 16 de julho.
2: Boa tarde.
3: Boa tarde, boa tarde. Trabalhando na força do ódio, porque na força do dinheiro está difícil. Hoje, 16 de julho, é o dia 197 do ano, no calendário gregoriano. Faltam 168 dias para acabar o ano, marcado no Brasil pela celebração do Dia do Comerciante e do calendário religioso como Dia da Nossa Senhora do Carmo e Dia Mundial da Cobra. Dia de Sivaldo Miranda. Em 1622, começo do calendário islâmico, com a fuga do profeta Maomé para a Medina da Arábia Saudita. 1917, os bolcheviques iniciam as ações para tomar o poder da Rússia, que culminam na Revolução Russa. 1918, Revolução Russa, em Caterimburgo, bolcheviques executam o czar Nicolau II, da Rússia e sua família. 1926, a revista National Geographic publica as primeiras fotos coloridas no fundo do mar. 1934, a Assembleia Constituinte promulga a Constituição e elege Getúlio Vargas presidente da República do Brasil.

0: areia, vem pop music. Gostei, areia, gostei, areia. Bora pra nossa apresentação da nossa amiga Joyce Areia.
1: Ela é linda, charmosa.

0: Oi, oi, oi, amores! Sejam bem-vindos de volta do programa Descontrolados, agora no seu rádio!
1: Verdade, Michaela Joy! Que bom, que bom, que bom! E bom mesmo é de saber que hoje é quinta-feira, dia do nosso TBT, né, vida?
0: Até 10 para as 4!
1: Ótimo! E claro, só lembrando que tá tudo liberadaço para você interagir e participar, mandando bom. E claro que nós iremos tocar tudo aquilo que você gosta, né?
0: Sei lá!
1: Cala a boca! Né, minha Marimar? Linda! Maravilhosa! E não esquecendo também que tá ele aqui, bebê! Sim, está de volta pedindo Adonias. Bora atender logo o Adonias.
0: Nossa, se for agora!
1: Por favor, fala com a gente, Adonias.
2: Sim, boa tarde, Mica. Tá com o som do Estil pra mim aí, Mica? Se não for possível, tá com o som do Estil pra mim aí. Vou fazer
0: não é possível,
2: pra você,
0: né?
2: Tô ouvindo a Rádio 99, Mica. Pra sim. E pra você, Micael Joy, que tá com a Adonias aqui, que eu falei, que assim, toca minha música, me do Estil.
1: Estil, Micael Joy.
0: Estil, Estil. E estou eu.
1: Sabe a vida, menino. Estil também pra você, indicação de programa.
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0: Nosso Nate Smith, Alike. Nossa senhora, e aí já sabe, né? Temos que ter uma para o nosso TBT, temos que ter uma para matar saudades, temos que ter uma música para dizer assim, cara, tanto tempo que eu não ouço, mas aqui no Descontrolados, nessa quinta-feira, dia do TBT, você vai curtir sim, Metrô, com uma música Ti-Ti-Ti, que foi tema da novela da Globo. Sim. Ariana Grande, você lembra dessa música? Pois é, se você lembrar de uma recordação no dia do TBT, já sabe, estamos aqui à sua disposição, liberadaço para você mandar ver no clima do nosso Descontrolados. Fala pra gente, caros ouvintes, o nosso
1: caro
0: contato.
1: Gente, ouvinte Descontrolados, a partir de agora a sua participação está liberada pelo 7330310099.
0: Pronto. Obrigado.
2: Demais.
0: Mandou bem. 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
0: Micaela Joy. Mebê, o que que você quer dar? Para os nossos ouvintes.
3: Meu amor, final de semana vai ter Vanoli Cigano, né? O ressacão de São João, se eu não me engano, né?
0: Ressação, né?
3: É ressacão. É ressaca de São João. E vai ter ele, Vanoli Cigano. Eita bagaceira.
0: Nossa.
3: E aí, se você tiver interessado em ganhar um ingresso, meu amor, pode ligar pra gente e falar, eu quero ir.
0: Pronto.
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0: Essa é a nossa poderosa Micaela Joy. Simplesmente ela é
2: tchan, tchan, tchan, tchan.
0: Toda poderosa, né, vida? Vamos tomar um cafezinho e voltamos já já?
3: Tá.
0: Por favor.
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1: 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Mais de 30 anos de emissora e não aprendeu ainda, né?
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0: Boca! Ô, oh, vida, meu amor! E tem mais, Michaela Joy, tem mais, Michaela Joy. 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
0: Linda, maravilhosa sempre. E pra quem você gostaria de mandar já aqueles beijinhos gostosos, maravilhosos?
1: Maria, bebê? Maria do Cafezito.
0: Olá,
1: Indy. E aquela assim? Assim. Ivone Pessoa, aquele abraço.
0: Ivone Pessoa que só lembra da Rádio 99 quando quer ganhar prêmios.
1: E lá que
0: né?
1: Ela não quer ganhar o ingresso, né?
0: É verdade.
1: Ela só gosta do Pix, né?
0: Ela gosta. Sim, Micaela Joy. Tem ele, o nosso poderoso Bago de Jaca, já mandando o seu poderoso salve.
2: Boa tarde. Controlados. Eu sou gordinho, casca de bala, troca pra mim aí. Toxofly, Stories, O'Carry. Bora, bora, casca de bala por cá.
1: O'Carry. Oh, O'Carry.
0: O'Carry, O'Carroll.
1: O'Carry, Lianina.
0: É.
1: Acho que é essa.
0: Vamos só mais uma taquinha pra nossa pequena compreensão.
2: Adus. Eu sou gordinho, casca de bala, troca pra mim aí. Toxofly, Stories, O'Carry. Bora, bora, casca de bala por cá.
0: Pô, tá melhor do que a Alce, né?
1: Você tem inglês barrado, né? O inglês, viu?
0: Bora pra nossa boquetinha, né, bebê?

0: Olha.
1: Ela adora ganhar,
0: gosta,
1: né?
0: Gosta, gosta.
1: É Ivone dos Santos Pessoa.
0: Ela gosta. Olha, com aquele friozinho que fez lá naquela festa lá da Várzea Alegre, né? Ela estava ao lado das atrações musicais.
1: É?
0: Acredito que sim. Oh. Ela foi em todas as festas, gente. Aí, ó, Ivone Pessoa, isso gosta de ganhar as coisas, né, Vi?
1: E ela falou, adoro ganhar. Com certeza, melhor ganhar do que perder, né, meu amor?
0: Aham. Uhum. Micaela Joy, o que tu achas, meu amor? Podemos?
1: Você que manda, meu amor. Deixa pro final do programa, né?
0: Vai Ivone
1: fazer
0: Pessoa, você está
1: um
0: aqui.
1: Hoje ou outra manhã.
0: Ivone Pessoa, você já está aqui, já cadastrado e no finalzinho do programa. Vamos torcer. Vai que tu ganha, né, bebê?
1: Você ir lá curtir Vanoli. Só não pode se embriagar, meu amor.
0: Não, ela bebe?
1: Como com farinha, eu fiquei sabendo,
0: não,
1: né?
0: Não acredito a coisa dessa.
1: Me falaram, só que eu não acredito que os outros falam, não, tá?
0: E também, você sabe quem tá já ligando aqui pro nosso privado, bebê? É o homem da Umbasa, como você diz. O homem que mora lá no Vale do Jucuruçu, nosso Ailton, lá do Coati.
1: Ailton, Bufafá, tá aquele abraço. Quanto tempo, né?
0: É ele que está sendo mais conhecido como Ailton Coatiano, né?
1: É
0: o homem que organiza todos os eventos musicais, festas. Ele
1: chama ele agora Ailton de Jojão, né?
0: E também, Vi. Deixa o menino, Vi. Deixa o menino. É, tá colado aqui. Eu tô vendo a foto daquele do perfil.
1: Se eu colocar, aí, tá desempregado, tá, meu amor? Todo mundo tem que botar o retrato com o povo.
0: Ele também é menino de Adolfinho, do Tiaguinho, né?
1: Exatamente. Abraço, bebê. A gente dá uma facada pra depois dar um abraço.
0: O que é que você quer? Mande áudio, mande áudio. Mas mande áudio.
1: É pra mostrar que tá ouvindo, né?
0: É, será?
1: Ele falou, não, tô trabalhando agora em tal lugar e eu tô vendo, agilizando o radinho. Então, pra sinal que já arranjou esse radinho. Eu acho que dá a cantada de um radinho, mas ele bota no celular, viado.
0: E ele tá tão feliz que ele tá com essa dancinha aqui agora.
1: Dá cachorrinho, pra... né? Eita, diabo, barrigudinho.
0: Fique à vontade, Ailton. Boa tarde, boa tarde. Tudo bom, meus amores? Tudo
1: Seja
0: bom,
1: Seja bem-vindo Ailton. De volta, bebê. Toda a galera aí da garagem. Acho que é na garagem, né, Ailton?
0: Muito. Micaela Joy, qual é o nosso principal tema de hoje, bebê?
1: Hoje queremos saber de você, graças a Deus, graças a Deus. Você já deixou de fazer alguma coisa por medo de julgamentos dos outros? Ô, meu amor, se você deixar de fazer as suas coisas, sua vida por causa dos outros, você vai deixar de viver. Cada um com sua vida, cada um, cada qual, meu amor.
0: E segundo o nosso Murilo...
1: Fala, carequinha, sim. Mas depois eu digo que as coisas dependem de mim e não da opinião de fila da zorra, tá? Então, se tenho vontade de fazer algo, vou e faço independente dos outros.
0: Nossa, gostei.
1: Com certeza.
0: Gostei, ou seja, isso já é experiência... Que ele já tá tendo, porque antes ele ficava sempre assim, ah, não, eu não vou fazer isso porque as pessoas vão falar. E hoje não, hoje ele não tá nem aí, ele quer fazer, faça, quer curtir Bon Jovi da 99, curta Bon Jovi.
1: Quer liberar, né, libere.
0: Isso, quer mandar um pix pra nós, mande.
1: Mande, que eu vou estar agradecida, que já quintou, meu amor.
0: Manda
1: Chivanoli de boa, né?

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4: Rota os tambores, porque os meninos estão aqui para dizer algo super importante pra gente. 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
4: 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E vamos ali para um rápido intervalo de comerciais e voltamos já já com o nosso Descontrolado.
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0: Vasso Tribalistas. Passe em casa. Carlinhos Brau, Renata Antunes e Marisa Monte. Que delícia ouvir esse som bacana. Precisamente 3 horas e 15 minutos. Você confirma, bebezinho?
1: Confirmadíssimo. 15:15.
0: 15:15, né, vida? Ó, ele, o nosso grandão. E o grandão pediu que música, Micaela Joy?
1: Ó, The Life da Groove.
0: Olha aí. Depois que ele mudou o nome e retornou pro nome antigo, até os gostos musicais agora deu uma melhorada.
1: Melhorou, né? Entrou naquela modinha da dancinha também. Ele tava, tá? Ainda bem que abriram o olho dele, falou, sai fora disso, que é problema, né?
0: É sério?
1: Uhum.
0: No esquema da 667?
1: Ah, acha a áurea, vai achar a áurea no pé do ouvido.
0: Quem ama, cuida, viu? Bora pra nossa boquete, vida.
2: Boquete!
0: Qual o tema de hoje, bebê?
1: Você já deixou de fazer alguma coisa por medo de julgamentos dos outros?
0: E segundo o nosso grandão, falou sim, já várias vezes, Já nosso digníssimo no final do celular, 4526, o nosso ouvinte também falou que...
1: Paula, alguma coisa, né, de cabeça pra baixo.
0: Oh.
1: Paula, não sei o quê.
0: De cabeça pra baixo.
1: Sim, muitas vezes.
0: Muitas vezes. E, claro, nosso Igor. E o Igor...
1: Oh,
0: ah, não, isso aqui é Andrew.
1: Doido.
0: E que música que ele tá chamando de Chimbungo, velho?
1: Oh, Chimbungo. Bota Tarzan, boy.
0: Pronto.
1: Tarzan, você gosta de pegar no cipó, querido?
0: Ô, Chimbunguinho, fala pra gente, Chimbunguinho. Você já deixou de fazer alguma coisa por medo do julgamento das pessoas?
1: Tava passeando com o amor ontem e... É, passeando, vida.
0: Ele que não passeia, não. Ele viu o que é.
1: Ao civil que foi, ele levou tudo.
0: Pois é, graças a Deus. Eu tô plantando minhas abóboras, graças a Deus.
1: É.
0: Graças a Deus.
1: Tô colhendo essa broba.
0: Graças a Deus.
3: Boa tarde. Tô ouvindo vocês aqui, vocês sorrindo juntos aí, viu? É, Alcina Ligudo. É, Micaela Joy. Tamo por cá. Trabalhando, graças a Deus.
1: Amém.
0: Aí você já aproveita aí, viu, nosso plantador de abóbora. Você já deixou de fazer alguma coisa por medo do julgamento das pessoas? Graças a Deus.
1: Será que Pescocinho já fez também alguma coisa assim, gente?
0: Pescocinho tá na sintonia. O Ailton mandou assim, oi, meus amores, boa tarde,
1: boa
0: tudo
1: tarde.
0: Bom?
1: Boa tarde, Marcela apareceu também.
0: Manuelito também está de boa. Manuelito, ótima tarde pra você, Manuelito. E claro, agora vamos ouvir esse poderoso grandão diretamente do Teixeira de Freitas, desejando uma ótima quinta-feira.
1: Para, meu barrão.
0: Diga, nossa essência de bacon.
4: Boa tarde.

0: de Descontrolados!
1: Nossa!
0: Boa tarde, Mica! Boa tarde, Alcim!
2: Boa tarde,
0: 99! Quinta-feira, véspera do Dia das Confusões! Tô por cá, cheguei!
1: Ele já está na confusão desde ontem, na quarta-feira, Micaela Joy! Isso você sente pelo potencial da voz dele, né, vida? Ele já tá já no, nos contos infantis. Nessa tardezinha gostosa, frienta, lá aquelas bandas de Teixeira de Freitas. E Mica também já tá já bocejando, né, Chapeuzinho Vermelho?
2: Sim, meu amor.
1: Vamos já já.
2: Gostoso.
1: E mais antes disso, bebê, nós gostaríamos muito que você falasse dos nossos patrocinadores, Micaela Joy. Por favor, vidinha.
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1: Muito boa tarde também pro nosso digníssimo, nosso Ronald, lá de Teixeira de Freitas.
2: Peixes, querido.
1: Muito bom, Micaela Joy. Laboratório Santa Maria?
2: Olha agora.
1: Ótimo, é só para confirmar, bebê. 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
11: Ah, bombando, Niquela Joy, a nossa boquetinha de hoje. Você já deixou de fazer alguma coisa por medo do julgamento dos outros? Conta pra gente. Afinal de contas, hoje é quinta-feira, dia do TBT.

0: sempre bom lembrar de certas coisas, né? E trazer à tona nesse exato momento com apresentações da Mica e do Alce. Por favor, Casca de Bala, boa tarde.
1: Respondendo aí, Boquete. Cara, eu... Hoje, se você fazer ou não, o povo te julga. Se você deixar de fazer, o povo te julga sempre. Então, portanto, eu não posso parar de fazer o que eu gosto por conta do julgamento do povo. Não, gente! Vambora, tá respondido aí, Boquete.
0: Bom.
1: Casca de Bala por cá.
0: E as pessoas julgam muito o nosso Casca de Bala porque ele gosta de tomar umas, uma pinguinha, uma talagadinha, uma cervejinha, depois ele almoça, dorme na sua redinha, acorda lá pras bandas às 3 horas da tarde e já vai participando aqui já do nosso Descontrolado.
2: Uma voz de sono ainda,
0: isso,
2: né?
0: Isso, e as pessoas julgam ele, pô, por que você fica ouvindo a rádio?
2: E outro fulano é preguiçoso a hora que tá levantando, né?
0: Continue sim, tomando suas garapinhas, continue ouvindo aqui a nossa emissora Quinta Maraju, verdade, né?
2: É verdade.
0: Quem mais também tá interagindo conosco? Ele, como se chama, Mica?
2: Natal! Feliz Natal, Papai Noel!
0: Ho, ho, ho, ho!
3: Alci, Micaela, boa tarde, boa tarde, tudo bem? Aqui na escuta do seu programa, vocês são maravilhosos. Ô, Alci, aquele que fala que tem medo de fazer algo com medo do julgamento de alguém, essa pessoa não entende o que é ser um julgamento. Porque se existe dois julgamentos que tem aqui, que existe... Quando a gente pensa em fazer algo, primeiro é o julgamento daquele lá de cima, aquele que pode nos julgar, né? E aqui na Terra, se você fizer alguma coisa errada, a única pessoa que vai te julgar é a justiça, porque ninguém, nem eu, nem você, tem o direito de julgar ninguém, entendeu? Nem o ser humano tem o direito de julgar ninguém por fazer aquilo que ele... deseja fazer ou que queira fazer.
0: Exatamente, isso mesmo, nosso intelecto Natal, né, Pepe?
2: Subiu polentinha, vem Natal, né?
0: Exatamente, já o nosso poderoso Ronald, eu tenho dois carros.
4: E um puxadorzinho de jegue.
0: Ele falou o que, Mica?
2: Rapaz, não tem não, nunca fui de deixar... levar apoio pelos outros, não, tá?
0: Não. Já a nossa fazendeira, Micaela Joy, conhecida como a Edicleia Rodrigues. Muito boa tarde, caros colegas. Uma feliz quinta-feira pra vocês. Cheia de muitas bênçãos. Estou por cá curtindo a Rádio 99. E ela respondeu o quê, bebê?
2: Eu não. Não me importo com opinião alheia.
0: E o programa?
2: De vocês é top. Obrigada, vida.
0: Que bom. Excelente. E já o nosso regueiro lá do Pradinho Doce de Açúcar. Quem?
2: Bem safado.
0: Ele falou o quê?
2: Ele que nunca. Mentira, né? Por causa de Naís, ele deixa de fazer muita coisa, senão leva um pau, né?
0: É sério, Mica?
2: É pequenininho, é valente.
0: Então quer dizer que enche? É verdade,
2: Mica? Um abraço pra Tavares Motos, toda a equipe. Né? Maria também batia.
0: Não.
2: Mas ele gosta, se não bater pra ele, não presta.
0: Não sei de que ele deseja.
2: Igual você, se não botar a gaia, não presta,
0: boca,
2: né,
0: Mica? Bob Marley.

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14: Boa, boa, boa, boa. Olá, boa tarde. Eu me chamo Miriam, a Miriam de Teixeira de Freitas, Michaela Joy.
15: Ô, Miriam, boa tarde.
14: Boa tarde, Miriam. Beijos pra você. Salve. Obrigado pela sua sintonia do nosso Descontrolados. E ela quer esquentar o friozinho com a musiquinha, né, Mica?
15: Uhum, do Gugu, né?
14: Ah, não. Gustavo Lima? E será que o Gustavo Lima vai fazê-la ficar aquecida?
15: Depende da canção. Tem a canção que ela vai ficar suada, vai agitar, e tem a canção que ela vai ficar molhadinha.
14: Então, que tal nós tocarmos pelo menos uma taquinha de Gustavo Lima com a participação de Mari Fernandes? A música 30 Cadeados vai deixar ela toda...
15: 30 Cadeados trabalha o quê? No presídio?
14: Ei, cala a boca, bebê. Só

0: Confusão de
1: isso não tá aquecendo não,
2: velho. Não, não, essa aí deixa molhadinha.
1: Então, corte rápido.
3: Corte rápido, faca.
1: Pronto, Miriam.
2: Miriam Teixeira.
1: De frente. Essa, essa foi braba, né, velho?
2: Cadê Nena? Sumiu.
1: Ah, Nena, mas e por falar...
2: Que quando falou... já respondeu, né, o Deraldinho.
1: Já, Miquela Dior. 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
1: Homem, que ela joia aqui, Nena, ouvindo a gente, a nossa Nena.
2: Ô, minha querida, linda.
1: O que você quer de Nena?
2: Nada. Vai na festa sábado, vida. Deve ir, né, que ela gosta, mas ela quer ir na faixa.
1: Ô, Nena, tá o nosso tema de hoje, Nena, pra você interagir conosco. Fala pra Nena, bebê.
2: Ô, Nena, querida, você já deixou de fazer alguma coisa por medo de julgamento dos outros? Eu acho que já, ela tem cara que já. Será? Mas em tocadinho deixa aprontar, menino. Você é descarada.
1: Não.
2: Olha, Nena, sabadão vai ter banola esse Gano, lá no território, você quiser o ingresso, só falar eu quero que a gente vai sortear.
1: Pronto, simultaneamente, tá bom? Quanto mais vocês participarem, mais chances vocês terão. Agora vamos passar pro nosso mascate respondendo ou mandando aquele alô pra nós.
4: Boa tarde, descontrolado. Boa tarde, boa tarde. Hoje é rapidinho pra não passar de 30 minutos. Não é 30 minutos, não. Tem bom a gente deu um boa tarde, ficou meia hora. Não, eu não tenho medo de julgamento, não, Márcio. Eu não tenho, não, tem não, tem não. É que nem o rapaz falou, a gente faz esse julgado. Se fazer, julga sempre. Então, sempre tem um. Apesar que não tem nada que esconder, nem nada que julgar. Quem quiser que julgar, que julgue, né? Mas você tem sua consciência. Vai tudo da paz.
1: E tem pessoas que ficam até julgando esse cavanhaquezinho seio, né?
2: Descarado, né? Cavanhaque de coçar coité, né, menino?
1: E aí ele, ó, a carinha fez...
2: Nha, nha.
1: Há quanto tempo o Juarez Pereira da Silva, você posta e tem esse cavanhaquezinho tão tradicional?
2: Não, se tirar, vai ficar parecendo um sobrecu de galinha. Deixa aí com o bigodinho, tá? Esse negocinho aí.
1: Dessa mão. Ô, gente.
2: Ô, Lázaro, passou um pata-pata no cabelo dele, né? Todo arrumadinho. Isso foi Vaninha, né?
1: Pra tirar foto?
2: Uhum.
1: E passou Neutrox.
2: Só esqueceu de passar no cabelo da pequena, né?
1: Deixa, Leãozinho.
2: Né? Beijo pra vocês, bebês.
1: Olha a Juba, da Netinha. Que bom, que bom.

0: conhece, que gosta muito de reggae, principalmente Jeremias Gomes, com a música Rasta, né, vida?
1: Pedido rapidinho, né?
0: Tá de boa.
1: Rapidinho, passou Edson Gomes, né? Passou mal, mas graças a Deus já tá tudo ok, né?
0: E aí o filhão aí assumiu as paradas aí de boa, né?
1: Queria que fosse esse aqui que cantou agora do que o Isaac, né? Mas não deixou de fazer o show de boa com o cão de raça.
0: Sim, sim. Vidinha, estamos já na reta final. Na realidade, já finalizou o nosso programa Descontrolados, né, vida?
1: Com certeza.
0: Beijos e abraços especiais pra alguém, fica à vontade.
1: Pra você que tá sempre ouvindo a gente, só de Tucaia e não participa, um beijo pra você, tá, vida?
0: Só de Tucaia, né, vida? Obrigado a todos. Saúde, paz e amor. E boas positividades. Amanhã, sexta-feira, nós estaremos de volta.
1: Às 14 horas.
0: Com Mica e Alci, Alci e Mica, com o nosso programa Descontrolados.
1: Tchau, gente!
0: Claro, não podemos esquecer que tá chegando agora a segunda parte de informações com a nossa Rapidinha.
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3: Cláudia Saveger, cantora de MPB, morre aos 78 anos. A Cláudia Saveger, cantora conhecida pela voz grave com interpretações elegantes de clássicos da MPB, morreu aos 78 anos. A morte foi confirmada pelo marido da artista, o violonista Luiz Otávio Braga, em uma publicação nas redes sociais. Ela morreu na segunda-feira, dia 13, e a causa não foi divulgada. Abre aspas. Comunico aos amigos e amigas da minha amada Cláudia o seu desaparecimento nesta terça-feira, dia 14, às 15 horas, depois de longo padecer. Fecha aspas, escreveu Luiz Otávio. Nascida em Petrópolis, Rio de Janeiro, em 1º de julho de 1948, Cláudia Saveger Fiani começou a cantar em uma boate Clube 85 ao longo de cerca de 3 décadas. Ela construiu uma discografia enxuta, com 5 álbuns lançados entre 74 e 2004. Cláudia era a cantora preferida de Cartola na década de 1970. Segundo relatos da época, além de ter interpretado obras de sambista, Cláudia também gravou composições de nomes como Chico Buarque, Dorival Caymmi, Edu Lobo, Torquato Neto, Antônio Carlos Jobim, Paulinho da Viola e José Carlos Capinã.
2: 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Sentido!
4: Sim, senhor!
5: Mas... E acabou, começou?
2: Silêncio, soldado!

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0: 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Da vaca, só dá a ela.
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0: Se me faz barulho aí, Fortaleza, por gentileza, vai.
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0: Pode tudo dar certo, mas do nada pode dar tudo errado.

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0: aventuras estão filmes como Amor Sem Escala, A Vida Secreta de Walter Mitty e Up, Altas Aventuras, nesta primeira semana. A partir da quinta-feira que vem, as sessões trazem os longas-metragens Sob o Sol da Toscana, Esqueceram de Mim 2 e a animação Hotel Transilvânia. Na última semana, os títulos em cartaz são Comer, Rezar e Amar e Corra, Lola, Corra. A classificação indicativa varia conforme o filme e os ingressos devem ser retirados uma hora antes de cada sessão. As informações completas estão no site do Centro Cultural São Paulo, que fica ao lado da Estação Vergueiro, da linha 1 azul do metrô. É com você, Juliana.
1: Muito obrigada, Sara Kines, falando direto de São Paulo, agora 6 horas 59 minutos. O Repórter Nacional de hoje fica por aqui, trabalhos técnicos de Sanderson Freitas. Nós voltamos amanhã, uma ótima noite para você. Tchau.
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2: Olá, boa noite.
0: Boa noite para você que nos acompanha em todo o país.
2: Quinta-feira, 16 de julho de 2026.
0: Vamos ao destaque do aos destaques do dia na Voz do Brasil.
2: O governo brasileiro repudia a decisão dos Estados Unidos em impor tarifa de 25% sobre produtos nacionais.
0: O plano estabelece medidas para empresas atingidas pela taxação. Graziele Bezerra.
3: Ministro da Fazenda, Dario Durigan, explicou que o plano Brasil Soberano, criado durante o primeiro tarifaço anunciado pelos Estados Unidos, será ampliado.
2: Produtores rurais e cooperativas afetados por eventos climáticos poderão renegociar dívidas.
0: É o que estabelece medida provisória publicada no Diário Oficial da União. Thaís de Araújo.
4: De acordo com a medida, produtores que registraram perdas de ao menos 30% em duas ou mais safras poderão renegociar débitos com prazo de 8 anos.
2: Controle do diabetes. SUS começa a oferecer insulina glargina, um medicamento de ação prolongada.
0: O público-alvo são pacientes de 2 a 18 anos e idosos com mais de 70 anos. Natália Koslick.
5: A insulina glargina ofertada pelo SUS permite um controle mais estável da glicemia.
2: Hoje na apresentação da Voz do Brasil, Mariana Jungmann e Luciano Seixas.
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2: O governo federal reagiu após a divulgação de nova taxação imposta pelos Estados Unidos aos produtos brasileiros.
0: A nova tarifa de 25% será cobrada a partir da próxima semana a produtos que são importados pelos Estados Unidos do Brasil, como açúcar, etanol, tabaco, madeira e calçados.
2: A medida foi tomada após investigação feita pelo escritório do representante do comércio dos Estados Unidos.
0: Para o Brasil, as justificativas para um novo tarifaço não tem embasamento.
2: A repórter Graziele Bezerra acompanhou os desdobramentos e tem mais informações. Boa noite, Graziele.
3: Boa noite para você também, Luciano. Boa noite para Mariana e boa noite para o ouvinte da Voz do Brasil. A primeira reação do governo brasileiro foi uma nota da Secretaria de Comunicação Social da Presidência da República e nela o governo diz que segundo estatísticas do próprio governo norte-americano, os Estados Unidos acumularam nos últimos 15 anos mais de 424 bilhões de dólares em superávit de bens e serviços com o Brasil. E essa nota diz ainda que todas as alegações dos Estados Unidos foram refutadas pelo Brasil e que vai levar o caso à Organização Mundial do Comércio.
0: Agora, Grazi, o que os Estados Unidos alegaram para impor essas tarifas?
3: Bom, eles fizeram uma investigação que foi iniciada em julho de 2025 pelo escritório do representante comercial dos Estados Unidos, e esse escritório acusa o Brasil de adotar práticas consideradas aí prejudiciais ao comércio norte-americano em áreas como o mercado digital, PIX, regulação de plataformas digitais, propriedade também intelectual, acesso ao mercado do etanol, combate à corrupção e desmatamento. Bom, o ministro das Relações Exteriores, Mauro Vieira, falou hoje com a imprensa e informou que desde março de 2025 o governo brasileiro manteve mais de 30 reuniões presenciais, virtuais também ou por telefone, aí nos níveis presidencial, ministerial, técnico também, com autoridades norte-americanas. E citou o exemplo, segundo ele, o PIX é uma infraestrutura política, pública, na verdade, de pagamentos, que foi criada pelo Banco Central e está disponível a todas as instituições financeiras que atuam no Brasil e que não há competição desleal.
6: Não é sério falar em competição desleal gerada pelo PIX. As acusações sobre desmatamento também são absurdas. Desde 2022, reduzimos significativamente o desmatamento na Amazônia e no Cerrado. Estes são apenas dois exemplos. Todas as alegações dos norte-americanos para justificar a aplicação de tarifas não têm lastro na realidade.
2: Grazi, as exportações brasileiras para os Estados Unidos terão que impacto?
3: Bom, vamos lá, Luciano. O ministro do Desenvolvimento, Comércio, Indústria e Serviços, Márcio Elias, disse que 2.100 produtos ficaram de fora dessa nova lista, né, de taxação, produtos aí como café, suco de laranja, carne, fertilizantes e aeronaves, mas o impacto do novo tarifaço já foi calculado pelo governo.
7: Com essa nova tarifa decidida,

0: ainda ontem, nós vamos ter cerca de 18% das nossas exportações para os Estados Unidos atingida, o que corresponde a 7,4 bilhões de dólares. Isso levando em conta o ano de 2024, antes, portanto, do início do tarifaço. Mas elas estão diversificando o mercado e nós vamos continuar nesse processo de diversificação do mercado. A participação dos Estados Unidos nas exportações brasileiras, que era de 12,1%, já caiu para 9,4%.
1: Bom, Grazielli, o governo detalhou as medidas que vão ser adotadas para socorrer esses setores afetados?
2: Já começou a falar, sim, como é que vai ser esse socorro. O ministro da Fazenda, Dario Durigan, explicou que o plano Brasil Soberano, que foi criado durante o primeiro tarifaço anunciado pelos Estados Unidos, vai ser ampliado, mas as novas medidas ainda vão ser detalhadas e dependem das conversas com os setores afetados.
3: Nós já temos prontos os mecanismos de proteção das nossas empresas e dos nossos empregos. Os setores afetados serão mais uma vez chamados ao diálogo e nós ampliaremos e reforçaremos o Plano Brasil Soberano, que dá apoio a quem foi injustamente afetado pelo tarifaço dos Estados Unidos. Seguiremos abertos à diplomacia e à negociação, seja com os Estados Unidos, seja com qualquer outro país.
2: E além disso, o ministro da Fazenda diz também que o governo vai estudar se aplica a lei da reciprocidade nesse caso. Essa norma autoriza o governo, a aplicar restrições equivalentes, e aí no caso equivalentes aos Estados Unidos. Segue com vocês, Mariana, Luciano.
4: Obrigado, Grazielli Bezerra, pelas informações ao vivo aqui na Voz do Brasil.
1: Pois é, e onde estão as principais oportunidades de exportação dos produtos brasileiros?
4: Informações como essa constam no painel Acordo Mercosul-União Europeia, lançado pela Apex Brasil.
5: A biodiversidade amazônica está ganhando espaço no mercado internacional por meio de itens como a castanha do Brasil e o açaí. Na Cooperativa Central de Comercialização Extrativista do Estado do Acre, por exemplo, 50% da produção é vendida para fora. Segundo Cássio Almada, gerente de vendas da cooperativa, os produtos já alcançam 17 países e a ideia é seguir conquistando novos mercados.
6: A gente vem buscando novas alternativas de mercado, verticalizando também a nossa produção para atender com subprodutos aí, tanto para castanha, principalmente agora para fruta, que nós vamos ingressar no mercado para exportação e atuar em todos os continentes.
5: Uma nova plataforma digital foi criada para apoiar as exportações do país. É o painel Acordo Mercosul-União Europeia, que permite identificar produtos com maior potencial de exportação e os benefícios tarifários previstos no acordo entre os dois grupos econômicos, como explica Laudemir Miller, presidente da Apex Brasil.
7: Todas as empresas, os produtores rurais, as cooperativas podem entender a realidade do Acordo Mercosul-União Europeia e aplicar a seu caso concreto, principalmente para planejar o aumento dessa exportação.
5: Em vigor desde maio deste ano, o acordo entre Mercosul e União Europeia prevê a redução e a eliminação gradual de tarifas para mais de 9 mil produtos exportados pelo Brasil. É possível acompanhar a situação de produto a produto por meio da nova ferramenta que está disponível no site www.apexbrasil.com.br. Reportagem Gabriela Noronha.
1: Pois é, a gente segue falando de vendas ao exterior, mas agora de frutas. Entre as principais que agradam os fornecedores estrangeiros estão a manga, o melão, o limão e a melancia.
4: Em 2025, foram mais de 1 milhão de toneladas exportadas para os mercados internacionais.
8: Ricas em sabor e em nutrientes, as frutas estão entre os 13 produtos brasileiros mais exportados para o exterior. E o país figura entre os principais exportadores internacionais. Os produtores brasileiros vendem frutas secas e frescas, como manga, melão, limão e lima, uva, melancia, mamão, abacate e banana. Os principais destinos são a União Europeia e os Estados Unidos. Em 2025, foram exportadas 1 milhão e 300 mil toneladas de frutas, que renderam em vendas 1 bilhão e 570 milhões de dólares. O secretário de Comércio e Relações Internacionais do Ministério da Agricultura e Pecuária, Luiz Rua, comenta os dados das exportações brasileiras de frutas.
9: O Brasil, a despeito de ser um grande produtor produtor de frutas tem uma posição no ranking mundial dos exportadores acima da 20ª colocação. E nós temos, entre as principais frutas exportadas pelo Brasil, as mangas com 340 milhões no ano passado, depois o melão com 230, o limão com 200 milhões de dólares exportados.
8: O produtor e exportador Celso Zancan trabalha com a produção de uvas e principalmente de maçãs, o carro-chefe das vendas. Para este ano, a expectativa da empresa é vender 10 mil toneladas da fruta para os mercados internacionais. Ele costuma vender os produtos para países como Índia, Rússia, Portugal, Bangladesh, Irlanda e Arábia Saudita. Celso conta que para isso há um trabalho contínuo para que a produção atenda às exigências dos potenciais compradores mundiais.
10: A qualidade, ela é a mesma no mundo inteiro. A maçã, você tem que entregar uma maçã apresentável, sem danos mecânicos, sem defeitos aparentes, assim, com uma boa coloração e uma boa crocância. E a questão sanitária, a questão de segurança alimentar. Cada país tem uma exigência um pouco diferente sobre algumas moléculas, permitem no Brasil, não permitem na Europa. Então isso você tem que atender, porque chegou num país e a NASE, ela acusar que está fora desses limites ou está com uma substância não permitida naquele país, a carga vem de volta, né?
8: Até maio deste ano, as exportações de frutas já somavam 663 milhões de dólares. Segundo dados da Organização das Nações Unidas para a Alimentação e Agricultura, em 2024, o Brasil foi o quarto maior produtor de mamão do mundo e o quinto maior exportador mundial de manga, melão, melancia e banana. Reportagem Márcia Fernandes.
1: Produtores rurais que perderam pelo menos 30% da produção em duas safras podem renegociar dívidas com prazo de até 8 anos.
4: Uma medida provisória assinada nesta quarta-feira, 15 de julho, também dá suporte a agricultores afetados por eventos climáticos, como no Rio Grande do Sul.
1: Saiba como vai funcionar a renegociação.
11: De acordo com a medida, produtores que registraram perdas de ao menos 30% em duas ou mais safras poderão renegociar débitos com prazo de 8 anos, incluindo 2 anos de carência, sem a necessidade de pagamento de entrada. Além disso, segundo o ministro da Fazenda, Dario Durigan, a medida provisória prevê condições para a renegociação de dívidas de produtores rurais afetados por eventos climáticos, incluindo os casos registrados no Rio Grande do Sul.
12: Em especial, olhando para o Rio Grande do Sul, para quem teve mais perda em razão de mudança climática, nós estamos reconhecendo que se tiver 3 perdas, o prazo vai para 10 anos.
11: A medida provisória prevê ainda a criação de um fundo garantidor de crédito, com aporte de até 2 bilhões de reais, para dar suporte às operações de renegociação. Segundo o ministro da Fazenda, Dario Durigan, o fundo poderá contar com a participação de estados e municípios na sua estruturação.
12: Também vamos convocar os estados e municípios que queiram contribuir com o fundo garantidor para que, de alguma maneira, a gente tenha mais proteção com redução de spread, redução de juros.
11: A medida provisória determina que as taxas de juros sejam definidas de acordo com o porte do produtor e a origem das perdas. Nos casos relacionados a eventos climáticos, os juros serão de 5% ao ano para beneficiários do Programa Nacional de Fortalecimento da Agricultura Familiar, o PRONAF. 8% para produtores enquadrados no Programa Nacional de Apoio ao Médio Produtor Rural, o PRONAMP, e 11% para os produtores de maior porte. A MP terá validade imediata de 120 dias após a publicação, mas precisará ser aprovada pelo Congresso para não perder a vigência. Com locução de Thaís de Araújo, reportagem Gabriela Noronha.
4: Uma ferramenta que auxilia produtores rurais e cooperativas a consultar crédito.
1: É o simulador do Programa Nacional de Fortalecimento da Agricultura Familiar, o PRONAF.
4: A plataforma online informa condições de financiamento compatíveis com o perfil do produtor e as instituições financeiras que operam na região.
13: A plataforma disponível online é voltada para agricultores familiares e cooperativas no âmbito do Programa Nacional de Fortalecimento da Agricultura Familiar, o PRONAF. A ferramenta pode ser utilizada também por técnicos de assistência técnica e extensão rural, agentes financeiros, sindicatos e outras organizações que orientam agricultores familiares sobre o acesso ao crédito rural. O produtor Natanael Dalbianco tem uma propriedade de 10 hectares no município de Jaboticaba, no Rio Grande do Sul, onde investe no plantio de milho e trigo. Ele também é técnico agrícola e trabalha com outros produtores da região. Natanael conta que já utilizou o simulador de crédito do Pronaf para saber as linhas de créditos disponíveis.
14: Já fiz a utilização do navegador do computador, traz todas as linhas de crédito, então fazer a pesquisa de saber qual que é a linha de crédito ideal, inclusive taxa de juros e condição de pagamento. Né?
13: Para acessar as informações, é preciso responder algumas perguntas sobre a situação do agricultor, como renda familiar e localidade. O mais importante é responder o que pretende financiar. Se o objetivo é, por exemplo, a compra de maquinaria, reformas na propriedade rural ou projetos de energia solar. Em seguida, são informadas as linhas de crédito e as condições de financiamento compatíveis com o perfil e quais as instituições financeiras que operam em cada região. A ferramenta reúne todas as informações sobre o Pronaf, como explica a ministra do Desenvolvimento Agrário e Agricultura Familiar, Fernanda Machiavelli.
15: Ele responde algumas perguntas simples e já fica sabendo quais são as linhas de crédito que são adequadas ao perfil, quais são as taxas de juros e as condições de pagamento. Porque a gente tem taxas de juros que variam de acordo com a renda da família. Depois que você faz a simulação, aí sim você pode se dirigir a uma das instituições bancárias que operam o Pronaf. Todos os bancos públicos, bancos cooperados. O banco vai analisar sua capacidade de pagamento de acordo com sua renda e com seu histórico.
13: Seu Natanael, que já acessou o simulador diversas vezes, explica como vai planejar os investimentos da próxima safra.
14: Custeio de milho agora, safra de verão, e depois custeio de trigo, safra de inverno. Tem os demais investimentos para maquinários.
13: Vale lembrar que a plataforma não substitui a análise realizada pelas instituições financeiras, nem garante a contratação do crédito. Para conhecer a ferramenta, acesse simuladorpronaf.mda.gov.br. Reportagem Edinaldo Júnior.
1: Pois é, e a projeção econômica para o setor agropecuário no mês de junho deve chegar em 1 trilhão e 400 bilhões de reais.
4: O levantamento mensal divulgado pelo Ministério da Agricultura e Pecuária é calculado com base no desempenho das lavouras e no faturamento dos produtos rurais.
1: Em junho, o produto com maior participação na estimativa foi a soja, que representa cerca de 24% do valor total estimado.
16: O levantamento de junho do valor bruto da produção agropecuária, divulgado pelo Ministério da Agricultura e Pecuária, estima que o faturamento da produção dentro dos estabelecimentos rurais alcance 1 trilhão e 400 bilhões de reais. Desse total, 64% correspondem ao faturamento da lavoura, o que representa 893 bilhões de reais. A soja lidera com o valor estimado de 335 bilhões de reais. Na sequência, estão bovinos, milho, cana-de-açúcar e frangos. Juntos, esses segmentos representam 68,3% do valor bruto da produção agropecuária nacional. Na análise por unidades da federação, Mato Grosso registra o maior valor estimado, seguido por Minas Gerais e São Paulo. O valor bruto da produção agropecuária é calculado mensalmente com base nas estimativas de produção e nos preços recebidos pelos produtores rurais. Thaisa Vitória para a Voz do Brasil.
4: Crianças, adolescentes e idosos com diabetes vão ter acesso à insulina glargina pelo SUS.
1: Esse medicamento possui uma resposta mais prolongada no organismo e permite um controle mais estável da glicemia.
4: Todos os estados devem receber o insumo até o final do mês, segundo estimativa do Ministério da Saúde.
17: A insulina glargina ofertada pelo SUS tem ação prolongada e, na maioria dos casos, permite apenas uma aplicação diária. Outros tratamentos podem exigir até 3 aplicações no mesmo período. Além disso, permite um controle mais estável da glicemia, como destacou a secretária de Ciência, Tecnologia e Inovação em Saúde, Fernanda Denegri.
18: Ela é mais estável porque ela é de longa duração, então ela permanece no corpo por 24 horas, então ela reduz as chances de hipoglicemia ao longo do dia. reduz o risco de daquela hipoglicemia noturna, que quem usa insulina às vezes se preocupa, né?
17: O público-alvo são pacientes de 2 a 18 anos incompletos com diabetes tipo 1 e pessoas com 70 anos ou mais com diabetes tipo 1 ou 2. O paciente, o Biratã Geraldo Pinto Ribeiro, de 80 anos, já começou a fazer uso do novo medicamento.
19: Comecei a aplicar esse remédio uma vez por dia, pego no posto de saúde com receita médica, o enfermeiro me explicou como se deve aplicar, eu aplico e estou com a diabetes controlada.
17: Mais de 250 mil tubetes de insulina glargina foram encaminhadas a 16 estados. Também foram distribuídas 52 mil canetas reutilizáveis para aplicação do medicamento. O Ministério da Saúde estima que todos os estados recebam os insumos até o fim de julho. De acordo com a secretária Fernanda Denegri, de Ciência, Tecnologia e Inovação em Saúde, a transição para um novo tratamento será feita de forma gradual.
18: São cerca de 2 milhões de pacientes que usam insulina no SUS. Então, a ideia é que, neste ano, 30% das pessoas já possam migrar para essa insulina mais moderna. No ano que vem, seria 60%. E, ao longo de 3 anos, a gente completaria para chegar até 80% dos pacientes.
17: Para ter acesso ao medicamento, o cidadão deve procurar a unidade básica de saúde mais próxima de sua residência, com a receita médica carimbada. Pais, responsáveis ou cuidadores também podem solicitar a substituição pela nova insulina. Junto ao medicamento, será entregue uma caneta reutilizável para aplicação, com validade de 3 anos, além das agulhas necessárias para administração correta. Reportagem Natália Koslick.
1: Se você é motociclista e pensa em comprar um capacete novo, atenção.
4: Uma mudança na fiscalização promete dar mais segurança na hora da compra.
1: Desde o início do mês, todas as lojas e fabricantes só podem vender capacetes com um novo selo do Inmetro.
4: A novidade é a presença de um QR Code que permite checar a autenticidade do equipamento usando o celular.
20: Muito além de um acessório obrigatório, o capacete pode ser a diferença entre a vida e a morte. E os números mostram por quê. Em 2024, mais de 37 mil pessoas morreram no trânsito brasileiro. Quase 42% dessas vítimas eram motociclistas. Em Brasília, o aposentado e motociclista Getúlio Hahnemann viveu na prática a importância de um capacete certificado. Após um acidente de moto, ele escapou de sequelas graves graças ao equipamento de segurança.
21: O carro na minha lateral deu uma freada e apareceu um camarada que estava atravessando. O carro não atropelou ele e sobrou para mim. Não tive mais nada grave porque eu estava usando capacete.
20: Histórias como a do Getúlio reforçam a importância de escolher um produto certificado. Desde 1º de julho, fabricantes, distribuidores e lojas só podem vender capacetes com o novo selo de conformidade do Inmetro. A principal novidade é um QR Code que permite ao consumidor verificar na hora da compra se o produto é autêntico. O chefe da divisão de regulamentação e qualidade regulatória do Inmetro, Hércules Antônio da Silva Souza, explica a mudança.
22: A gente identificou uma série de fraudes nos selos da conformidade, ou selo do Inmetro, que eram usados até então, que vai levar o consumidor a ter uma informação falsa. O segundo é que a gente está criando uma ferramenta que agora permite uma informação muito mais qualificada. Ele agora pode se utilizar de um QR Code que vem no selo, único, inviolável, que não pode ser falsificado. Ele, ao utilizar essa leitura do QR Code, ele passa a ter informações muito mais qualificadas.

0: segurança. Então, prezar sempre pela qualidade.
1: Na dúvida, a recomendação é simples. Comprar sempre em estabelecimentos confiáveis. Conferir o novo selo do Inmetro e verificar a autenticidade pelo QR Code. Afinal, quando o assunto é capacete, economia nunca pode custar segurança. Reportagem Pablo Mundim.
2: As inscrições para o processo seletivo do FIES, o Fundo de Financiamento Estudantil, para o segundo semestre do ano, acabam amanhã.
3: O FIES oferece financiamento a estudantes matriculados em cursos superiores de instituições privadas.
2: As inscrições devem ser feitas no Portal Único de Acesso ao Ensino Superior.
3: E essas foram as notícias do Governo Federal.
2: Uma realização da Secretaria de Comunicação Social da Presidência da República.
3: Com produção da empresa Brasil de Comunicação.
2: Fique agora com as notícias do Poder Judiciário e do Congresso Nacional. Boa noite.
3: Boa noite para você. Até amanhã.
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6: Supremo Tribunal Federal divulga nota sobre manifestações do governo dos Estados Unidos.
7: Eleições 2026, TSE já pode divulgar boletins e orientações ao eleitorado.
6: Para o STJ, direito de retenção por benfeitorias em imóvel não se aplica a inquilino inadimplente.
7: Boa noite, eu sou Marcela Luiza.
6: E eu sou Walter Lima.
7: O Supremo divulgou uma nota nesta quinta-feira em resposta às manifestações do governo dos Estados Unidos sobre decisões da justiça brasileira.
6: O STF afirma que atua exclusivamente por força da Constituição Federal, reforçando que as decisões tomadas são públicas e fundamentadas na Constituição e nas leis do Brasil.
7: O Supremo destaca que a independência do Poder Judiciário é um princípio essencial do Estado Democrático de Direito e defende que as relações entre países devem respeitar a soberania e a autonomia das instituições.
6: Também afirma que eventuais divergências entre Estados devem ser tratadas por vias diplomáticas e pelo direito internacional, e não por ações que possam pressionar o judiciário. Por fim, o tribunal reafirma que continuará a trabalhar com independência em defesa da Constituição, da democracia, da separação dos estados e do Estado de Direito.
7: Em regra, inquilino que fez benfeitorias tem direito de permanecer no imóvel alugado até ser indenizado.
6: Só que para o STJ, se ele for inadimplente, não pode usufruir do direito de retenção. Fátima Uchoa.
8: A locadora ajuizou ação de despejo com pedido de rescisão contratual, retomada do imóvel e pagamento dos aluguéis e encargos em atraso. O juízo de primeiro grau decretou o despejo e condenou a inquilina a pagar os débitos, mas assegurou o direito de ela ser indenizada por melhorias comprovadas e ser compensada por valores gastos com reforma. O Tribunal de Justiça de Goiás afastou o direito de retenção do imóvel, mantendo os demais pontos da decisão. No STJ, a terceira turma negou o pedido de retenção. Segundo a relatora ministra Nancy Andrighi, a falta de pagamento rompe o equilíbrio contratual e afasta a boa-fé objetiva necessária para o exercício do direito de retenção.
7: Petrobras vai ter de indenizar viúva de mergulhador que prestava serviço para a estatal.
6: A decisão reconhece que a morte do profissional foi causada pela falta de segurança no ambiente de trabalho. Marla Lacerda.
9: O trabalhador terceirizado morreu durante uma operação de mergulho no litoral do Ceará. Com base em laudo pericial, a Justiça do Trabalho cearense concluiu que o acidente estava ligado diretamente às más condições dos equipamentos utilizados pelo mergulhador. O TST manteve a decisão e responsabilizou a Petrobras subsidiariamente por ser a tomadora do serviço.
7: A partir de hoje, o Tribunal Superior Eleitoral poderá utilizar espaços na programação de rádio e televisão para divulgar comunicados e orientações sobre as eleições 2026.
6: O objetivo é ampliar o acesso da população a informações confiáveis sobre o processo eleitoral.
7: Poderão ser veiculados, por exemplo, esclarecimentos e incentivos à participação feminina, a participação dos jovens.

0: jovens e da comunidade negra na política.
1: O TSE também pode divulgar esclarecimentos aos cidadãos sobre as regras e os procedimentos de votação.
0: Justiça assegura a educação diferenciada para indígenas do município de Novo Repartimento, no Pará.
1: Sentença também invalida a exigência inconstitucional para a contratação de professores indígenas. Sabrina Menezes.
2: A ação foi proposta pelo Ministério Público Federal após atraso no ano letivo de 2025 nas escolas das aldeias. Ao analisar o caso, a Justiça condenou o município, a União e o Fundo Nacional de Desenvolvimento da Educação, o FNDE, a implementarem uma série de medidas corretivas e ao pagamento de R$ 750 mil por danos morais coletivos. A determinação garante que crianças indígenas da etnia Paracanã tenham direito à educação escolar intercultural, diferenciada e bilíngue.
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0: Uma boa noite.
1: E até amanhã.
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5: Eu sou Paula Groba.
6: E eu sou Humberto Pinheiro.
5: E estes são os destaques de hoje do Jornal do Senado, que começa agora.
6: Acordo entre Congresso e governo viabiliza a renegociação de dívidas rurais.
5: Senado aprova restrições ao compartilhamento de imagens de vítimas de crimes e acidentes.
6: Avança projeto que acaba com liberdade provisória para presos em flagrante por crimes hediondos.
5: Boa noite.
6: Boa noite.
5: Presos em flagrante por crimes hediondos podem perder o direito à liberdade provisória. A mudança está prevista em um projeto aprovado pela Comissão de Segurança Pública do Senado.
6: O texto prevê 7 hipóteses em que a liberdade provisória deverá ser negada pelo juiz. Os detalhes com Bruno Lourenço.
7: A proposta aprovada na Comissão de Segurança Pública proíbe expressamente que juízes concedam liberdade provisória ou apliquem medidas cautelares alternativas à prisão para quem for detido em flagrante cometer crimes considerados de extrema gravidade. O relator, senador Wilder Moraes, do PL de Goiás, diz que a impunidade e a soltura reiterada de criminosos perigosos alimentam os índices de violência.
8: Indivíduos que pratiquem delitos de tal natureza não devem ser agraciados com liberdade provisória, sendo por isso insuscetíveis de qualquer imposição de medida cautelar diversas da prisão. Criminosos que praticam crimes hediondos devem permanecer presos. Foi esse o objetivo do nosso constituinte originário e, em último caso, do próprio povo brasileiro, verdadeiro titular do poder constituinte.
7: O texto prevê 7 hipóteses em que a liberdade provisória deverá ser obrigatoriamente negada pelo juiz. A proibição de soltura passa a valer para réus reincidentes, com histórico de múltiplas prisões em flagrantes anteriores, integrantes de organizações criminosas, armadas ou milícias, pessoas que portem ilegalmente armas de fogo de uso restrito ou proibido e quem cometer crimes hediondos, crimes com violência ou grave ameaça, ou envolvidos com tráfico interestadual ou internacional de drogas. O projeto seguiu para a Comissão de Constituição e Justiça.
5: Também avançou no Senado o projeto que assegura a mudança de nome completo a mulheres vítimas de violência doméstica.
6: Uma medida especial de proteção, quando houver risco à integridade física ou psicológica da mulher. Repórter Patrícia Oliveira.
9: Mulheres que sofrem violência doméstica e familiar poderão alterar o nome e o sobrenome para dificultar a localização da vítima pelo agressor em caso de perseguição. Pelo texto aprovado, a mudança dependerá de decisão judicial. Será solicitada pela própria vítima e tramitará sob segredo de justiça. O relatório, lido pelo senador astronauta Marcos Pontes, do PL de São Paulo, estabeleceu o prazo de 5 dias úteis para os cartórios fazerem a alteração.
10: Pode envolver acompanhamento especializado, restrições de acesso a informações, mudança de localidade e outras providências necessárias a neutralizar ameaças graves.
9: A proposta também prevê a alteração do nome completo dos filhos menores, após avaliação, para garantir a segurança da família. O projeto segue para a Comissão de Constituição e Justiça.
5: E por falar em proteção, o Senado aprovou um projeto com regras para a divulgação de imagens de vítimas de crimes e acidentes. Quem registrar ou compartilhar esse tipo de conteúdo poderá ser punido com pena de 6 meses a 2 anos de prisão.
6: A proposta, inspirada no caso da cantora Marília Mendonça, segue agora para nova análise da Câmara dos Deputados. Repórter Pedro Pincer.
11: De autoria da deputada Laura Carneiro, do PSD do Rio de Janeiro, o texto aprovado estabelece que não haverá crime quando a divulgação for necessária à administração da justiça, atender a interesse público devidamente justificado ou ocorrer com consentimento da vítima. A proposta ainda altera o Código Civil para prever que o registro ou a divulgação de imagens de vítimas de crimes ou acidentes e de cadáveres poderão ser proibidos quando atingirem a honra da pessoa retratada ou tiverem finalidade comercial. Atualmente, a legislação já prevê restrições para a divulgação de escritos e imagens de uma pessoa nessas situações. O relator, senador Marcelo Castro, do MDB do Piauí, explicou o que motivou a apresentação do projeto.
12: Foi o acidente que aconteceu com a cantora Marília e compositora Marília Mendonça, que foi filmada a imagem dela, foi divulgado. Isso causou um grande trauma e esse projeto visa exatamente a proteger essas imagem de pessoas que são vítimas de acidente ou de violência.
11: O texto alternativo de Marcelo Castro altera ainda a pena prevista no texto original. Em vez de reclusão, a punição passa a ser de detenção de 6 meses a 2 anos e multa. Por causa das mudanças aprovadas pelo Senado, o texto volta para a nova análise da Câmara dos Deputados.
5: A Comissão de Assuntos Sociais debateu regras para o trabalho por aplicativos. Representantes dos trabalhadores cobraram mais segurança, proteção social e transparência.
6: Já representantes das plataformas defenderam a preservação da autonomia e da flexibilidade. Repórter Henrique Nascimento.
13: Segurança, proteção social e regras para as plataformas estiveram em debate na Comissão de Assuntos Sociais. A audiência reuniu trabalhadores, empresas, especialistas e representantes do poder público para discutir a regulamentação do trabalho por aplicativos. A senadora Leila Barros, do PDT do Distrito Federal, defendeu um equilíbrio entre direitos e sustentabilidade do setor.
14: É esse equilíbrio que buscamos, assegurar direitos e condições dignas de trabalho sem inviabilizar o desenvolvimento do setor.
13: A presidente do Sindicato dos Motoristas de Aplicativo de Mato Grosso, Solange Moraes, chamou a atenção para a segurança dos profissionais.
15: Porque o trabalhador por aplicativo não pede esse privilégio. Ele pede apenas aquilo que qualquer cidadão brasileiro merece. Direito de trabalhar, direito de viver. E é o direito de voltar para casa com segurança.
13: Segundo o IBGE, o número de pessoas trabalhando por aplicativos teve um crescimento de 25%, atingindo a marca de quase 2 milhões de pessoas.
5: E a senadora Roberta Scioli, do Republicanos de Roraima, defendeu a adoção de medidas para ampliar a oferta de voos e reduzir o preço das passagens aéreas no estado. A parlamentar destacou que dados do Anuário do Transporte Aéreo apontam Roraima como o estado com a maior tarifa média do país e afirmou que a situação compromete a mobilidade da população.
6: Segundo a senadora, o elevado custo das passagens dificulta o acesso a serviços de saúde, educação e oportunidades de trabalho, além de afetar o desenvolvimento econômico do estado. Roberta Scioli informou que solicitou esclarecimentos ao Ministério de Portos e Aeroportos sobre as ações previstas para ampliar a concorrência e reduzir as tarifas.
16: Não queremos apenas explicações, queremos planejamento, compromisso e resultados. Roraima precisa de mais voos, melhores horários, maior concorrência e políticas públicas que reconheçam as particularidades da região norte. Porque morar em Roraima não pode significar pagar a passagem aérea mais cara do Brasil.
5: O plenário do Senado aprovou o pedido de urgência para análise do projeto que muda as regras do seguro rural. Com a decisão, a proposta que veio da Câmara dos Deputados não precisará passar pelas comissões do Senado e poderá ser votada diretamente pelo plenário. O presidente da Casa, Davi Alcolumbre, afirmou que o acordo para a votação foi construído com o governo e destacou o apoio do ministro da Fazenda em exercício, Dario Durigan, nas negociações.
6: E um acordo entre o Congresso e o governo viabilizou a edição da medida provisória que trata da renegociação de dívidas rurais para produtores de todo o Brasil.
5: Segundo o texto, a medida é uma resposta ao salto da inadimplência no setor, que praticamente dobrou nos últimos 2 anos. Repórter Douglas Castilho.
17: Diante desse cenário, resultado da maior recorrência de eventos climáticos extremos, como as enchentes do Rio Grande do Sul, e da instabilidade internacional intensificada por conflitos como as guerras na Ucrânia e no Oriente Médio, a medida provisória cria novas linhas de crédito rural e permite que a União participe de um fundo garantidor para cobrir operações de empréstimos aos produtores afetados por catástrofes naturais. Ao agradecer pela parceria com o ministro da Fazenda, Mário Durigan, a ex-ministra da Agricultura, a senadora Tereza Cristina, do PP de Mato Grosso do Sul, falou da extensão da MP.
18: Atendendo não só o Rio Grande do Sul, mas a todo o Brasil, porque foi atendido não só os produtores que têm problemas de endividamento por conta de problemas climáticos, mas também por problemas de renda. Então, ampliou-se muito o escopo. Foi um ótimo acordo pelo Brasil.
17: A medida provisória, que tem eficácia imediata, será analisada por uma comissão mista de senadores e deputados federais antes de ser votada pelos plenários da Câmara e do Senado.
6: Edição de Paula Groba e trabalhos técnicos de João Lira, o Jornal do Senado fica por aqui. Acompanhe agora as notícias da Câmara dos Deputados. Boa noite.
5: Boa noite e até amanhã.
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19: Câmara prioriza atendimento de mulheres que sofreram perda gestacional.
20: Proposta cria sala exclusiva de perícia médica em crianças e adolescentes.
19: Comissão aprova penas à empresa que permite pornografia criada por IA.
20: Parlamentares analisam selo de inclusão para micro e pequenas empresas.
19: Boa noite. Avança na Câmara a proposta que cria o selo Empresa Inclusiva. O objetivo é reconhecer empresas de pequeno porte que contratam pessoas com deficiência, como informa a repórter Silvia Munhato.
21: A Comissão de Trabalho aprovou o projeto que cria o selo Empresa Inclusiva para micro e pequenas empresas. A ideia é reconhecer empresas de pequeno porte que promovam a inclusão de pessoas com deficiência em seus quadros de funcionários. A relatora, a deputada professora Marcivânia, do PCdoB do Amapá, defendeu a medida.
22: Eles vão ter um selo que vai dar credibilidade, vai fazer as pessoas também olharem para essas empresas de forma diferente, porque existe um sentimento, acho que de todo mundo, de valorizar empresas que tenham boas iniciativas.
21: O selo será uma certificação concedida pelo Poder Executivo, com validade de 2 anos, às empresas que cumprirem um conjunto de requisitos, como manter percentual mínimo de trabalhadores com deficiência, adotar medidas de acessibilidade física e digital e utilizar tecnologias assistivas. As empresas certificadas terão direito ao uso da logomarca oficial do selo, além de prioridade em programas governamentais. Segundo dados do Cadastro Geral de Empregados e Desempregados, citados na justificação do projeto, mais de 17 milhões de brasileiros possuem algum tipo de deficiência, mas menos de 1% dos vínculos empregatícios ativos correspondem a esse grupo. A legislação atual obriga apenas empresas com 100 ou mais empregados a reservar vagas para pessoas com deficiência. O projeto que cria o selo Empresa Inclusiva para empresas de menor porte será analisado agora pela Comissão de Defesa dos Direitos das Pessoas com Deficiência. Da Rádio Câmara de Brasília, Silvia Minhato.
3: Política.
20: Chico Alencar, do PSOL do Rio de Janeiro, avalia que o volume de emendas parlamentares previsto no orçamento de 2026 enfraquece a articulação entre os poderes. O deputado também afirma que os recursos, estimados em R$61 bilhões, distorcem o planejamento nacional.
19: Chico Alencar ainda aponta que a falta de rastreabilidade e transparência na destinação das emendas mantém práticas semelhantes ao orçamento secreto, com prejuízo para políticas públicas de saúde, educação, mobilidade urbana e infraestrutura.
20: Tadeu Venere, do PT do Paraná, repudia a indicação irregular de emendas parlamentares por pessoas sem mandato eletivo ativo. Na opinião do deputado, a tentativa de criar o que ele chama de poder paralelo gera constrangimento e a perda de credibilidade do Congresso.
19: Ao elogiar decisões judiciais recentes de bloqueio de bens e recursos contra dirigentes partidários e ex-parlamentares, Tadeu Venere reforça que a indicação de verbas é um direito exclusivo de quem foi eleito pelo povo. Ele cobra investigações e punição dos responsáveis por irregularidades.
20: Roberto Monteiro Pai, do PL do Rio de Janeiro, critica o uso que políticos fazem do nome de Deus para se aproximar do eleitorado. O deputado cobra coerência ética e respeito aos mandamentos religiosos nas condutas diárias e no respeito ao próximo.
19: Roberto Monteiro Pai alerta que todos prestarão contas de suas ações e palavras. O congressista destaca que, mesmo defendendo seu campo político, a direita evita ataques pessoais a seus adversários em respeito aos princípios que professa.
20: Eli Borges, do Republicanos do Tocantins, manifesta preocupação com o que considera ameaças à liberdade religiosa no Brasil. Ele cita a interrupção de culto evangélico por policiais e questionamento a uma oração feita em um fórum de conselheiros tutelares.
19: Eli Borges afirma que manifestações de fé vêm sendo tratadas com restrições crescentes em espaços públicos e religiosos. Ele assinala que o país precisa levar a sério a defesa da liberdade religiosa para evitar que cultos sejam limitados por decisões institucionais.
3: Ciência e tecnologia.
20: A comissão aprova punições a empresas que permitem pornografia criada por inteligência artificial. A repórter Júlia Lopes nos conta quais serão as penas.
0: A Comissão de Comunicação da Câmara aprovou um projeto de lei que prevê multas e sanções para empresas de tecnologia e redes sociais que permitirem a criação e a circulação de pornografia gerada por inteligência artificial, as chamadas deepfakes. Pelo texto, fica proibido o uso de IA para criar imagens ou vídeos de nudez e conteúdo sexual sem autorização da pessoa envolvida. No caso de adultos, a prática só será permitida com consentimento expresso. Já para menores de idade, a regra é ainda mais rígida. Qualquer conteúdo desse tipo é totalmente proibido, mesmo que não envolva pessoas reais. A proposta estabelece que empresas que descumprirem as regras poderão ser multadas em até 2% do faturamento do grupo econômico, limitado a 50 mil salários mínimos. Em casos mais graves, a punição pode chegar à proibição do uso de ferramentas de inteligência artificial. O texto aprovado é do relator deputado Jadiel Alencar, do Republicanos do Piauí. Ele afirmou que o objetivo da medida é proteger crianças, adolescentes e adultos contra a manipulação de imagem. Dados da ONG SaferNet mostram que denúncias de abuso sexual infantil online, muitas vezes envolvendo o uso de IA para a criação de deepfakes, cresceram e ultrapassaram 63 mil registros em 2025, o segundo maior número em 20 anos. Para o autor da proposta, deputado João Daniel, do PT de Sergipe, a ideia é promover uma internet mais responsável e garantir punição para quem comete crimes no ambiente digital.
1: Nós precisamos utilizar a inteligência artificial, as redes sociais, para o bem, para o amor, para a solidariedade, para a boa informação. Não podemos aceitar esse tipo de ação que é cometida por criminosos que utilizam a inteligência artificial e as redes sociais para prejudicar e cometer crimes através da internet.
0: O projeto também determina que conteúdos gerados por IA tenham identificação clara como marca d'água, indicando que são artificiais. Além disso, obriga as plataformas a remover rapidamente conteúdos ilegais e a manter canais acessíveis para denúncias. A proposta ainda prevê punições para quem produzir ou compartilhar deepfakes sexuais envolvendo menores ou adultos sem consentimento. Nesses casos, as vítimas poderão ser indenizadas por danos morais e materiais. A proposta que impõe sanções a empresas de tecnologia que permitem a circulação de conteúdo sexual pornográfico gerado por inteligência artificial sem consentimento segue agora para análise da Comissão de Ciência e Tecnologia. Da Rádio Câmara de Brasília, Júlia Lopes.
3: Segurança Pública.
19: contrária ao projeto de lei que criminaliza a misoginia, Clarissa Tércio, do PP de Pernambuco, afirma que o texto ameaça as liberdades de expressão e religiosa sem garantir proteção efetiva às mulheres. Segundo sua leitura, a proposta ainda pode prejudicar a empregabilidade feminina e gerar insegurança jurídica.
20: Clarissa Tércio contesta a informação de que o grupo de trabalho que analisava o projeto aprovou por unanimidade o texto. De acordo com a parlamentar, todas as deputadas de oposição votaram contra, e desmerecer esses votos já é, por si só, um ato de silenciamento e misoginia.
19: Já Maria do Rosário, do PT do Rio Grande do Sul, solicita aprovação imediata do projeto de lei da misoginia e faz um apelo pelo fim da obstrução da matéria. Ela argumenta que a proposta é urgente para salvar vidas e combater a escalada de violência contra as mulheres no país.
20: Maria do Rosário afirma que a violência de gênero mata 4 mulheres por dia no Brasil. A deputada critica o uso de discursos religiosos para justificar o ódio contra elas e observa que o projeto também ajuda a reduzir o número de crianças órfãos de vítimas de feminicídio.
19: Luiz Lima, do Novo do Rio de Janeiro, critica o posicionamento da bancada governista em votações que endurecem regras de cumprimento de pena para crimes hediondos. Ele defende punições mais rígidas como resposta ao aumento da violência contra diferentes grupos da população.
20: Luiz Lima sustenta que o combate à criminalidade exige medidas mais severas a quem comete homicídio e crimes contra crianças. O parlamentar afirma que a segurança pública deve proteger toda a população, sem distinção de raça, gênero, orientação sexual ou posição política.
3: Agricultura.
19: A Câmara aprovou e encaminhou para análise do Senado o projeto de lei que proíbe a comercialização de leite em pó importado reconstituído no Brasil.
20: A ideia é proteger o produtor brasileiro e garantir mais transparência ao consumidor, como informa a repórter Maria Neves.
2: A Comissão de Constituição e Justiça da Câmara dos Deputados aprovou o projeto que proíbe a reconstituição de leite importado para que seja vendido na forma líquida no Brasil. Pelo texto, empresas que descumprirem a norma ficam sujeitas à multa de até R$ 1 milhão. O infrator também poderá

0: De Santa Catarina, o produtor de leite brasileiro sofre uma crise sem precedentes, causada em grande medida pela importação de leite em pó, que é reidratado e vendido como leite fluido no mercado interno. De acordo com ela, além de defender os produtos nacionais, o projeto traz proteção para o consumidor.
1: Esse projeto de lei busca também que o consumidor saiba o que ele está consumindo, mas especialmente para que o nosso produtor de leite tenha o seu produto valorizado. Para que o agricultor brasileiro, o produtor de leite brasileiro, tenha, sim, condições de se recuperar e não tenha essa concorrência desleal batendo na porta dele todos os dias, que em muitos casos acabou inviabilizando a produção leiteira brasileira.
0: O relator da proposta na comissão, deputado Domingos Sávio, do PL Mineiro, também afirma que a medida busca proteger o mercado interno de práticas desleais de comércio. Segundo o parlamentar, a preferência pela utilização de leite nacional não configura discriminação arbitrária, representa apenas um instrumento legítimo de política pública voltada à proteção da cadeia produtiva do país. Domingos Sávio sustenta ainda que a norma não proíbe a importação do produto, somente busca restaurar um mínimo de isonomia entre o produtor nacional de leite e o produto reconstituído a partir de matéria-prima importada e subsidiada. O texto aprovado permite a reidratação do leite em pó para venda no mercado nacional somente em caso de desabastecimento do produto na forma líquida. Da Rádio Câmara de Brasília, Maria Neves.
2: Comissões. A inclusão da injeção semestral contra o HIV no SUS esbarra em preço alto, segundo apontaram especialistas em debate realizado recentemente na Câmara. A reportagem é de Emanuele Brasil.
3: O Ministério da Saúde, especialistas e representantes da sociedade civil afirmaram em debate na Câmara dos Deputados que o alto custo e o monopólio imposto pela indústria farmacêutica dificultam a incorporação do medicamento lenacapavir ao Sistema Único de Saúde. O fármaco que previne a infecção pelo HIV com apenas 2 injeções anuais, é defendido por especialistas e pela sociedade civil como a principal solução para reduzir o estigma e o abandono da prevenção diária em comprimidos. Embora o lenacapavir já tenha o registro na Anvisa, ele ainda não está disponível no SUS. O medicamento passa agora por uma fase de definição de preço pela Câmara de Regulação do Mercado de Medicamentos. Somente após essa etapa é que o CONITEC, Comissão Nacional de Incorporação de Tecnologias no SUS, avaliará se o custo-benefício permite a oferta gratuita na rede pública. Coordenadora da mesa, a deputada Duda Salaber, do PSOL de Minas Gerais, ressaltou que a atualização das tecnologias de prevenção é fundamental para atender as populações mais vulneráveis de forma digna. A parlamentar é autora de um projeto de lei que declara o medicamento como de interesse público, passo que pode facilitar uma futura quebra de patente.
4: Nós não queremos um SUS refém do mercado. Nós queremos lenacapavir no SUS e queremos vida acima das patentes.
3: O debate foi encerrado com a cobrança de que o governo federal defina uma estratégia clara para garantir o acesso ao lenacapavir antes da Conferência Internacional de AIDS, que acontecerá no Brasil em julho. Da Rádio Câmara de Brasília, Emanuele Brasil.
2: Direitos Humanos.
5: O projeto cria sala exclusiva nas perícias médicas ligadas aos estados para atendimento de crianças e adolescentes.
2: O repórter José Carlos Oliveira tem mais dados sobre a proposta.
6: Em fase final de análise na Câmara dos Deputados, o projeto de lei cria sala exclusiva nos institutos médico-legais para atender crianças e adolescentes vítimas de violência. A proposta do deputado Marcos Polon, do PL do Mato Grosso do Sul, já passou pelas comissões de Segurança Pública e de Previdência. Resta apenas a aprovação da Comissão de Constituição e Justiça para o texto seguir diretamente para a análise do Senado. A relatora, deputada Daniela do Vaguinho, do Rio de Janeiro, explica o principal objetivo da proposta.
7: O projeto enfrenta um problema muito grave, a revitimização. Hoje, muitas crianças e adolescentes vítimas de violência precisam passar por perícias em ambientes comuns dos MEDs, dividindo espaço com adultos, inclusive suspeitos e pessoas em situações graves, o que é totalmente inadequado. Isso aumenta o

0: trauma.
1: O texto prevê que os IMLs destinem locais exclusivos para esses jovens, sem risco de exposição a situações intimidantes ou vexatórias durante o processo judicial. Daniela do Vaguinho ressalta que as secretarias estaduais de segurança pública e as polícias civis terão prazo de 2 meses para cumprir a regra a partir da transformação da medida em lei.
0: O que buscamos é garantir proteção, respeito e cuidado nesse momento tão delicado. São mudanças simples, mas muito significativas. Uma sala exclusiva rompe com a lógica atual dos MLs. Garante privacidade, evita o contato com adultos e suspeitos e com um espaço adequado e equipe preparada, a escuta é mais segura, o exame é mais cuidadoso e a prova mais qualificada.
1: A proposta segue diretrizes da Constituição e do Estatuto da Criança e do Adolescente quanto à proteção desses jovens diante de todas as formas de negligência, violência e opressão. Da Rádio Câmara de Brasília, José Carlos Oliveira.
2: Saúde.
3: A Câmara aprovou prioridade de atendimento no SUS para mulheres que sofreram perda gestacional. Entenda a medida com a repórter Sofia Peçanha.
4: A Comissão de Constituição e Justiça aprovou o projeto que garante prioridade de atendimento psicológico e social pelo Sistema Único de Saúde, o SUS, para mulheres que sofreram aborto espontâneo, óbito fetal ou perinatal. O aborto espontâneo ocorre quando a gestação é interrompida de forma natural. O óbito fetal ocorre quando o bebê morre ainda durante a gravidez. E o óbito perinatal envolve mortes registradas no fim da gestação ou nos primeiros dias após o nascimento. O texto aprovado altera a Lei Orgânica de Saúde, além de reunir outros 5 projetos que estavam sendo analisados em conjunto e que tratavam da humanização do luto parental, do atendimento especializado no SUS e da adoção de protocolos específicos para esses momentos por hospitais públicos e privados. A relatora das propostas nas comissões de Previdência e de Constituição e Justiça, a deputada Cristone Eto, do PL do Rio de Janeiro, destacou que os serviços de saúde devem estar atentos para o sofrimento das mulheres cuja gravidez resultou em óbito do bebê.
5: Desse modo, resta mais que evidente a necessidade que haja acompanhamento profissional dessa gestante, a fim de que o luto, o sentimento de perda enfrentado por elas, seja devidamente conduzido.
4: Entre as medidas previstas estão: prioridade de atendimento psicológico, acompanhamento multiprofissional, separação de alas hospitalares para mães que sofreram perda gestacional e possibilidade de registro do nome escolhido pelos pais para bebês natimortos na sessão de óbito. Segundo o parecer aprovado, a proposta busca estabelecer diretrizes gerais de acolhimento e humanização no atendimento às famílias, sem detalhar procedimentos específicos em lei. O projeto também prevê medidas para evitar constrangimentos às mães em situação de luto durante a internação hospitalar, além de ações de orientação e capacitação de profissionais de saúde. Segundo a deputada Cristone Eto, a proposta tem impacto direto no processo de recuperação emocional das famílias.
5: São medidas que, inclusive, levam em conta o tratamento respeitoso para com a família e, principalmente, para com a mãe, já que seu efeito também tem natureza psicologicamente benéfica e integrativa.
4: O projeto que garante prioridade no SUS para mulheres que sofreram a perda gestacional será analisada agora pelo Senado. Da Rádio Câmara de Brasília, Sofia Peçanha.
2: Homenagem.
6: Paulo Teixeira, do PT de São Paulo, homenageia Valmir Rodrigues Chaves, conhecido como Bill do MST, falecido em abril. O deputado registra que a liderança popular contribuiu para a organização de trabalhadores do campo, assentamentos, cooperativas e comunidades rurais.
3: Termina agora o jornal.
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0: Misturadão. Que bom saber que você tá ligado junto com a gente, porque a partir de agora você confere mais uma edição do nosso Misturadão aqui na sua rádio favorita. Hoje é dia 8 de julho, é o dia do panificador, dia mundial da alergia também, viu? E dia de curtir muita música boa aqui na sua rádio favorita, hein? É o nosso Misturadão que tá chegando junto com você nessa hora aqui, levando muita alegria, levando muita música boa para você curtir. Obrigado pela amizade, pela companhia, pela sua audiência, esteja onde você estiver. Uma excelente terça-feira, hein? Para começar a edição de hoje, João Neto e Frederico, o solteiro sofredor. Participação de Rio Negro e Solimões.
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1: Na sua terça-feira, a melhor sequência de músicas aqui na sua rádio favorita é o nosso Misturadão com você, com Hugo Henrique, dia 1, feat especial com o Murilo Huff. E agora você fica sabendo as novidades da música. Tá na hora de mais uma edição do nosso Mundo Pop, as notícias, as novidades da música pra você. Agora!
2: 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Sabrina Carpenter arrecada US$1 milhão em turnê. Vamos saber agora um pouquinho mais. Enquanto tem artista por aí mal conseguindo pagar o figurino da própria turnê, Sabrina Carpenter,